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0: da manhã. 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
1: neste momento não é possível reconhecer a sua chamada.
0: Alô,
1: por favor, tente mais tarde.

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1: Bom dia, são 6 horas.
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0: 7 horas são 6 nos Açores. Vamos saber, André Rodrigues, bom dia.
1: Bom dia.
0: Quais são os destaques que marcam esta edição das 7?
1: Praticamente dominado o incêndio de Alijó, no distrito de Vila Real. Líder do PS impõe condições para negociar o próximo orçamento do Estado com o Governo.
0: Vamos ter um dia com poucas nuvens e com calor. A esta hora temos 19 graus em Lisboa, 22 já em Faro e 18 no Porto. Vamos lá, edição das 7 na Renascença com o André Rodrigues.
1: Já está praticamente em fase de resolução o incêndio de Alijó, no distrito de Vila Real, informação que consta da página da Autoridade de Proteção Civil, que de resto tem marcado um ponto de situação para as 8 da manhã. No local permanecem mais de 520 operacionais, apoiados por 170 viaturas. Nas últimas horas foi reaberta a circulação no IC5 entre as localidades de Pópulo e Alijó. Já em Gondomar, o incêndio na localidade de Lomba gera também preocupação aos bombeiros. Nesta altura, as chamas estão a ser combatidas por cerca de uma centena de operacionais. Se os problemas da primeira fase dos exames nacionais se repetirem, será o fim da avaliação digital. A garantia é do Ministro da Educação. Em entrevista na última noite à RTP, Fernando Alexandre acredita, no entanto, que esta segunda fase será menos atribulada para os alunos.
2: Nós temos agora uma segunda época especial, temos uma segunda fase, que nos vai permitir corrigir uma série de procedimentos que falharam neste processo. E por isso, obviamente, é um teste muito importante a este sistema. Se nós, imagino que nós tínhamos os mesmos problemas, eu diria que este processo acabou em Portugal. Voltávamos ao papel. E seria um falhanço muito grande para o sistema educativo.
1: Já sobre o reduzido número de candidatos que em 2 dias concorreram ao ensino superior, o Ministro da Educação considera natural. Foram cerca de 2.700 candidaturas, 6 vezes menos do que nos primeiros dias do concurso do ano passado. Fernando Alexandre admite que os alunos preferem esperar pela resolução dos problemas com os exames da primeira fase, uma vez que, segundo diz, o prazo ainda é longo.
2: As pessoas sabem que, de facto, as notas foram atualizadas e é natural que os alunos estejam a aguardar. Eu não penso, ou seja, nós temos um processo de candidaturas até dia 6 de agosto.
1: Fernando Alexandre, Ministro da Educação, na última noite, em entrevista à RTP. É uma linha vermelha. O PS não aceita a privatização do Fundo de Pensões da Segurança Social. Uma ideia reafirmada por José Luís Carneiro, do programa Hora da Verdade, da Renascença e Jornal Público. O líder socialista impõe condições ao governo para negociar o orçamento do Estado para o próximo ano, desde logo recusando soluções que possam pôr em risco a segurança das pensões da Segurança Social.
3: O que poderia estar em causa se a direita entendesse avançar com essa matéria seria precisamente abrir este fundo de capitalização ao setor privado. Aquilo que nós dizemos é que é possível encontrar mecanismos alternativos para que as pessoas possam querer formar uma outra pensão, por exemplo, os PPR são um bom exemplo. Agora, o que não se pode colocar em causa é a estrutura de financiamento, porque isso poderia colocar em causa a segurança das pensões.
1: José Luís Carneiro, que noutro plano recusa que o PS esteja a poupar o Ministro da Administração Interna na polémica que o envolve com uma empresa de construção civil de Barcelos, o líder socialista exige explicações que tardam em chegar.
3: Se não houver um esclarecimento factual que permita o escrutínio da opinião pública e de quem tem o dever de escrutinar, corre o risco de ver a sua autoridade política diminuída se houver explicações sólidas, sobretudo quando se passou, temos de avaliar. Agora, é evidente que, do meu ponto de vista, essas explicações já deviam ter sido dadas.
1: José Luís Carneiro, líder do PS, convidado desta semana do programa Hora da Verdade, a entrevista conjunta da Renascença com o Jornal Público, para ouvir mais logo depois das 11 da noite. Na atualidade internacional, o petróleo está mais perto dos $100, é o resultado da ofensiva norte-americana no Médio Oriente, que está a fazer subir as cotações. O barril Brent, a referência para o mercado europeu, está nesta altura a negociar perto dos $96, é um aumento de 14% face aos valores da semana anterior. No terreno, o comando norte-americano deu por concluída a 12ª vaga de ataques contra alvos iranianos. A imprensa estatal iraniana dá conta de 2 mortos na sequência de um ataque norte-americano a um terminal de passageiros numa cidade a oeste do Irão, próxima da fronteira com o Iraque. Já a Guarda Revolucionária Iraniana admite ataques contra bases norte-americanas no Kuwait. Pelo menos uma pessoa morreu, quatro ficaram feridas num ataque ucraniano à Península da Crimeia. De acordo com o governador daquela região, controlada pela Rússia, entre os feridos há duas crianças. No futebol, o Sporting de Braga parte em vantagem para a segunda mão da segunda pré-eliminatória da Liga Conferência. Na última noite venceu na Sérvia o Pančevo por 1-0, gol de Ricardo Horta, na marcação de uma grande penalidade. Hoje é a vez do Benfica, joga na Suíça, frente ao St. Gallen, na segunda pré-eliminatória de acesso à Liga Europa. O jogo está marcado para as 7 da tarde. E ainda no futebol, no primeiro jogo de preparação aberto ao público, o Futebol Clube do Porto perdeu por 1-0 frente ao Gil Vicente, uma partida de apresentação da equipa de Barcelos aos adeptos. Ponto final, Inês, nesta edição às 7. Está tudo no site da Renascença.
0: Obrigada, André, em renascença.pt. Muito obrigada e até já.

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4: 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Hey!
5: Votos para que esteja a ter uma excelente manhã e que o dia se revele ainda melhor. 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

Bom dia, edição de notícias às 7h30, é a primeira na manhã desta quinta-feira, 23 de julho. Bem-vindos a mais uma edição de informação. O Executivo Municipal de Ilha Verriu nesta manhã em sessão pública com agenda que analisa a atribuição de habitações, é a preparação para o final de obras numa das empreitadas do Plano de Recuperação e Resiliência, obras em edifício na Rua Padre Manuel Bernardes, na Gafanha da Nazaré. Antecipa-se o final de obras com a preparação do concurso para a entrega de habitações. A agenda desta quinta-feira não inclui o pedido de empréstimo bancário que a autarquia tinha perspectivado para esta segunda reunião de julho. O tema deverá regressar à agenda numa das próximas reuniões, agora que se esgota o prazo para concluir obras PRR e se procuram mecanismos para financiar as que estão incompletas até final de agosto. É uma reunião voltada para apoios sociais, apoio a associações, gestão de obras públicas e preparação de iniciativas no âmbito do Festival do Bacalhau. Uma agenda extensa com quase meia centena de pontos. Os trabalhos decorrem a partir das 9. Esta semana, uma hora mais cedo, no Salão Nobre dos Passos do Conselho, uma hora antes do horário habitual, atendendo à extensão dessa agenda. O público pode assistir à reunião, não pode, nesta segunda reunião do mês, colocar questões. A Estação Náutica do município de Ilha reúne parceiros na Costa Nova. Semana da Estação Náutica celebra a identidade ligada ao mar e à ria. Esta quinta-feira, com ponto alto, arranca a exposição de parceiros, a que se prolonga até domingo na tenda instalada no relvado. Há espaço para um boat show, também de produtos associados à pesca desportiva. É uma iniciativa a cargo do Clube Náutico Boca da Barra. Depois, entre as 4 e as 4 e meia, será apresentada uma plataforma criada pela Universidade de Aveiro, uma ferramenta de monitorização de dados turísticos, uma iniciativa com financiamento PRR, desenhada para apoiar a tomada de decisão no território. A tarde vai incluir também a apresentação pública do valor identitário do barco moliceiro e da carpintaria naval da região, recentemente reconhecidos pela Unesco. E a partir das 17h30 realiza-se o primeiro encontro público de parceiros da Estação Náutica. É uma jornada de trabalho com diferentes pontos na agenda, como o relatório de atividades de 2025, o plano de atividades de 2026, a adesão de novos membros, a apresentação do processo de classificação do barco moliceiro, entre outros temas que vão marcar essa agenda. Cerca de 20 entidades, entre associações, clubes náuticos, operadores turísticos e marcas comerciais, integram a exposição dos parceiros da Estação Náutica do município, o Boat Show e a exposição de pesca desportiva do Clube Náutico Boca da Barra. É um dos momentos altos da semana. A Casa da Música na Gafanha da Nazaré recebe a iniciativa Memórias do Poder Local. Trata-se de uma ação promovida pela Comissão Eventual para as Comemorações dos 50 anos do Poder Local, criada no âmbito da Assembleia Municipal de Ilhavo. A iniciativa faz parte do programa que evoca 5 décadas de poder local. O evento está marcado para as 21h30. Vai acontecer esta noite na Casa da Música. Entre os convidados, protagonistas das primeiras eleições autárquicas de 76, Arlindo Silva, José Alberto Loureiro, João Pinho e João Bernardo, com participações especiais de Acácio Pinto, Jorge Seabra e Manuel Assunção, numa noite com antigos e atuais autarcas, presidentes de Câmara, de Junta de Freguesia e de Assembleia Municipal. Conversa moderada pelo jornal O Ilhavense, pelo Timoneiro e pela Quinto Palco, em iniciativa com o apoio da Filarmónica Gafanhense. Conversa de memórias, experiências, perspectivas sobre o passado, o presente e o futuro do poder local. O Beira-Mar empatou a 2 golos com a equipa sub-23 do Académico de Viseu, segundo jogo de treino da pré-época, com golos marcados por David Oliveira e Igor Santos. O próximo compromisso é já este sábado, a partir das 10, em Aveiro, com o Tondela, em disputa o troféu Paixão Aurinegra,
uma homenagem póstuma a António Oliveira, ao empresário António Oliveira, a marcar também a manhã deste sábado no Estádio Municipal de Aveiro, a equipa aveirense que defronta uma formação que desceu este ano ao Campeonato da Segunda Liga. É o terceiro jogo-treino nesta pré-temporada.

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4: 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Muito bom dia, tenha uma ótima manhã. Se está de férias, aproveite. Se é mais um dia de trabalho, que lhe corra muito bem a jornada.

0: Ter que vou casar com a sua filha. Como um bom português, não recuse ao Dona Inês. Um beijinho também para si.
1: Ó Dona Inês, veja lá, ele é um rapaz.
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0: Muito bom dia, são 8 horas. Na verdade, faltam 10 segundos, mas são 8 horas, são 7 nos Açores. Vamos saber quais são os destaques que marcam esta edição das 8 da manhã. André Rodrigues, bom dia.
1: Olá, bom dia. Se houver político com o processo dos exames, o Ministro da Educação não exclui a possibilidade de uma demissão. Continua ativo o incêndio na localidade de Lomba, no concelho de Gondomar.
0: Hoje vamos ter máxima de 25 para o Porto, 30 para Lisboa, 35 em Faro. Vamos lá, edição das 8 na Renascença, com André Rodrigues.
1: O Ministro da Educação não exclui demitir-se caso a auditoria aos exames nacionais conclua que houve um erro político. Na última noite, em entrevista à RTP, Fernando Alexandre disse estar de consciência tranquila e fala em alarmismo exagerado em torno dos problemas com a correção digital das provas. No entanto, o Ministro admite sair do cargo se o resultado da auditoria concluir que houve erro político.
2: Quando sentir que não estou à altura da minha responsabilidade, não precisarei que me digam para sair.
3: Se a auditoria que o senhor ordenou concluir que houve erros de decisão política e que a generalização do processo de digitalização foi precipitada, poderá nesse momento reconsiderar a posição que acabou de expressar?
2: Claro que sim, veja uma coisa, eu para já ainda não ordenei nenhuma auditoria.
3: Porque disse que ia fazer.
2: Vamos fazer, obviamente, o processo está a decorrer, as pessoas estão a trabalhar.
1: O Ministro da Educação, Fernando Alexandre, na última noite, na RTP. E na opinião do social-democrata Duarte Pacheco, o ideal seria uma comissão parlamentar de inquérito, uma vez às falhas com os exames nacionais, em vez de uma auditoria. Duarte Pacheco diz que é preciso aprender com os erros deste processo.
4: Porque há aqui diferentes graus da administração que intervieram, e era bom que todos eles se pronunciassem, até, mais do que até de, na lógica da responsabilização, na lógica da aprendizagem. Porque o ministro
5: anunciou
4: uma auditoria, mas as auditorias, muitas vezes, se forem feitas dentro do próprio ministério, não sei se até que fundo é que irão na lógica de apurar o que é que aconteceu.
1: Já a Mariana Vieira da Silva sugere a agregação das notas da primeira e da segunda fase dos exames para que os alunos possam candidatar-se à primeira fase de acesso ao ensino superior. A antiga ministra do PS diz que é a única solução que ainda pode garantir alguma justiça no processo.
6: Não compreendo que, mesmo apesar de ter anunciado uma terceira fase, o ministro não faça a única coisa que me parece justa neste momento, que é garantir que a primeira e a segunda fase podiam candidatar-se à primeira fase do ensino superior. Porque senão, o que nós estamos é a dizer que há um conjunto de alunos que, ou porque a prova se perdeu, ou porque foi mal corrigida, ou porque fez uma disciplina e precisa dela para entrar na universidade, onde há erros de correção, não vai poder ir à primeira fase do ensino superior e vai ficar com as vagas que sobram. Isso parece, neste momento, a única coisa que poderia dar alguma justiça a este processo.
1: Mariana Vieira da Silva, Eduardo Pacheco, no programa Casa Comum da Renascença, um debate moderado por José Pedro Frazão. O PS impõe condições para negociar o próximo orçamento do Estado com o Governo. Em entrevista ao programa Hora da Verdade, da Renascença e Jornal Público, José Luís Carneiro defende a proteção do sistema público de pensões e avisa que o modelo não deve ser posto em causa.
7: O que poderia estar em causa se a direita entendesse avançar com essa matéria seria precisamente abrir este fundo de capitalização ao setor privado. Aquilo que nós dizemos é que é possível encontrar mecanismos alternativos para que as pessoas possam querer formar uma outra pensão, por exemplo, os PPR são um bom exemplo. Agora, o que não se pode colocar em causa é a estrutura de financiamento, porque isso poderia colocar em causa a segurança das pensões.
1: Além da proteção das pensões, José Luís Carneiro considera que o Orçamento do Estado deve incluir apoios às vítimas das tempestades do último inverno. São declarações do líder socialista ao programa Hora da Verdade, da Renascença e Jornal Público, já disponível no site da Renascença, programa para ouvir logo mais depois das 11 da noite aqui na Renascença. Continua ativo o incêndio na localidade de Lomba, no concelho de Gondomar. As chamas reacenderam numa zona de difícil acesso, mas estão a ceder aos meios de combate. No local estão cerca de 100 operacionais apoiados por 28 viaturas. Já dominado está o incêndio que deflagrou em Alijó, no distrito de Vila Real. À Lusa, o comandante subregional de Emergência e Proteção Civil do Douro adianta que estão a ser agora feitos trabalhos de rescaldo Dois bombeiros sofreram ferimentos ligeiros durante o combate às chamas. Preocupante é a situação dos incêndios em França. Mais de 10 mil pessoas, entre moradores e turistas, tiveram de ser retirados de várias localidades na zona de Bordeaux. As chamas, que evoluem de forma rápida, já consumiram mais de 2 mil hectares de terreno. De acordo com o mais recente balanço das autoridades, não há registro de feridos. Já em Espanha, um violento incêndio perto de Toledo obrigou também a retirar os habitantes de vários locais. Os moradores de Vila del Prado, junto a Madrid, estão confinados e impedidos de sair de casa. Há vários acessos cortados. A Rússia acaba de lançar um ataque contra o porto de Odessa, no sul da Ucrânia, uma indicação que acaba de ser avançada pela agência Reuters. O alvo é uma infraestrutura utilizada para transporte de carga militar. Ponto final, Inês, nesta edição às 8. Estas e outras notícias estão atualizadas no site da Renascença.
0: Em rr.pt. Até já.

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cinzentinha para já esta manhã de verão, de quinta-feira, 23 de julho. Tem sido assim ao longo de toda a semana. Vai continuar mais cinzenta de manhã e mais soalheira da parte da tarde. Máximas hoje de 27 graus para Ilhavo e para Albergaria, 26 para Aveiro e Vagos e 25 para Estarraja e Alvar.

E o relógio não para, não é? 15 minutinhos depois das 8 da manhã, vamos lá fazer desta quinta-feira um dia dos bons na estrada. Com paciência e segurança, boa viagem, quer esteja de férias, quer esteja de serviço, que lhe corra muito bem esta quinta-feira. A FARAVE está de volta ao Rossio, a Feira de Artesanato de Aveiro, de volta ao Rossio, arranca já amanhã. A Estação Náutica do município de Ilhavo vai reunir também parceiros na Costa Nova, na Semana da Estação Náutica, para celebrar o mar e a ria na nossa região. Um dos pontos altos é mesmo esta quinta-feira, no arranque da exposição de parceiros, chama-se mesmo assim, que vai estar instalada no relevado da Costa Nova e prolonga-se até domingo. Temos também concertos solidários, daqui a pouco conto-lhe tudo. E uma das ilhas da Ria de Aveiro está à venda num leilão online. Esta ainda não li na íntegra, vou lê-la, pode lê-la também em Terra Nova domingo. Temos também concertos solidários, daqui a pouco conto-lhe tudo. E uma das ilhas da Ria de Aveiro está à venda num leilão online. Esta ainda não li na íntegra, vou lê-la, pode lê-la também em terranova.pt, depois conto-lhe tudo.

Quem nunca, não é? Se fosse só uma, não era mau. Está a acontecer uma petição que defende a abolição das portagens na A29. É uma petição pública e exige a reposição da gratuitidade deste eixo rodoviário, que é essencial entre a região de Aveiro e a área metropolitana do Porto. A iniciativa sublinha que a A29 é utilizada, já sabemos, diariamente por milhares de trabalhadores, estudantes, famílias, empresas, além da importância económica que tem na ligação entre o Porto de Aveiro, os polos industriais de Estarraja, São João da Madeira, Santa Maria da Feira também. Enfim, esta plataforma, esta petição online, e pode participar nela, claro, se assim o entender. Eu estou aqui a dividir consigo o texto que está no nosso site, em terranova.pt, pode acompanhar também e, a partir da notícia, aceder então à petição online. O nosso país ficou mais pobre musicalmente, não é?

E o velório de Luís Represas está marcado para esta quinta-feira. O funeral acontece amanhã. Daqui a pouco, informação regional e nova atualização, a segunda desta manhã, para conferir com Carlos Teixeira.

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6: Oito e meia da manhã de quinta-feira, 23 de julho, pode contar com um dia de bastante sol, vento fraco. Desta temperatura máxima no interior norte e centro, sobe na costa sul do Algarve. 25 graus máxima hoje para Estarraja, Espinho e Ovar, 26 para a Costa Nova, para Aveiro, Vagos e Oliveira das Meias, 27 graus para a Barra, para Ilhavo, Albergaria e para a Mortosa. Carlos Teixeira, mais uma vez, bom dia.
7: Bem-vindos a mais uma edição de Informação. O Executivo Municipal de Ilhavo reúne esta manhã em sessão pública com a agenda que analisa a atribuição de habitações, é a preparação para o final de obras numa das empreitadas do Plano de Recuperação e Resiliência, obras em edifício na Rua Padre Manuel Bernardes, na Gafanha da Nazaré. Antecipa-se o final de obras com a preparação do concurso para a entrega de habitações. A agenda desta quinta-feira não inclui o pedido de empréstimo bancário que a autarquia tinha perspectivado para esta segunda reunião de julho. O tema deverá regressar à agenda numa das próximas reuniões, agora que se esgota o prazo para concluir obras PRR e se procuram mecanismos para financiar as que estão incompletas até final de agosto. É uma reunião voltada para apoios sociais, apoio a associações, gestão de obras públicas e preparação de iniciativas no âmbito do Festival do Bacalhau. Uma agenda extensa com quase meia centena de pontos. Os trabalhos decorrem a partir das 9. Esta semana, uma hora mais cedo, no Salão Nobre dos Passos do Conselho, uma hora antes do horário habitual, atendendo à extensão dessa agenda. O público pode assistir à reunião. Não pode, nesta segunda reunião do mês, colocar questões. A Estação Náutica do município de Ilhavo reúne parceiros na Costa Nova. Semana da Estação Náutica celebra a identidade ligada ao mar e à ria. Esta quinta-feira, com ponto alto, arranca a exposição de parceiros, a que se prolonga até domingo na tenda instalada no relvado. Há espaço para um boat show, também de produtos associados à pesca desportiva. É uma iniciativa a cargo do Clube Náutico Boca da Barra. Depois, entre as 4 e as 4 e meia, será apresentada uma plataforma criada pela Universidade de Aveiro, uma ferramenta de monitorização de dados turísticos, uma iniciativa com financiamento PRR, desenhada para apoiar a tomada de decisão no território. A tarde vai incluir também a apresentação pública do valor identitário do barco moliceiro e da carpintaria naval da região, recentemente reconhecidos pela Unesco. E a partir das 17h30 realiza-se o primeiro encontro público de parceiros da Estação Náutica. É uma jornada de trabalho com diferentes pontos na agenda, como o relatório de atividades de 2025, o plano de atividades de 2026, a adesão de novos membros, a apresentação do processo de classificação do barco moliceiro, entre outros temas que vão marcar essa agenda. A Casa da Música, na Gafanha da Nazaré, recebe a iniciativa Memórias do Poder Local. Trata-se de uma ação promovida pela Comissão Eventual para as Comemorações dos 50 anos do Poder Local, criada no âmbito da Assembleia Municipal de Ilhavo. A iniciativa faz parte do programa que evoca 5 décadas de poder local. O evento está marcado para as 21h30. Vai acontecer esta noite na Casa da Música. Entre os convidados, protagonistas das primeiras eleições autárquicas de 76, Arlindo Silva, José Alberto Loureiro, João Pinho e João Bernardo, com participações especiais de Acácio Pinto, Jorge Seabra e Manuel Assunção, numa noite com antigos e atuais autarcas, presidentes de Câmara, de Junta de Freguesia e de Assembleia Municipal. Conversa moderada pelo jornal O Ilhavense, pelo Timoneiro e pela Quinto Palco, a iniciativa com o apoio da Filarmónica Gafanhense. Conversa de memórias, experiências, perspectivas sobre o passado, o presente e o futuro do poder local. O Beira-Mar empatou a 2 golos com a equipa sub-23 do Académico de Viseu, segundo jogo de treino da pré-época, com golos marcados por David Oliveira e Igor Santos. O próximo compromisso é já este sábado, a partir das 10, em Aveiro, com o Tondela, em disputa o troféu Paixão Aurinegra. Uma homenagem póstuma a António Oliveira, ao empresário António Oliveira, a marcar também a manhã deste sábado no Estádio Municipal de Aveiro, a equipa aveirense que defronta uma formação que desceu este ano ao Campeonato da Segunda Liga. É o terceiro jogo de treino nesta pré-temporada.

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As últimas três em português, Yolanda, Dinis Mota e David Fonseca. Uma das notícias que marca hoje a atualidade diz-nos que a Liga de Bombeiros quer criar uma licenciatura para o acesso ao comando de...

E a recordar, nós também nos entendemos, não é? Bom dia, boa quinta-feira. Saiba, a praia do Jardim Albino já está de novo em pleno uso. Balnear. Notícias daqui a pouco, em simultâneo com a Renascença. É sempre assim, à hora certa, estamos a 4 minutos das 9 da manhã.

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3: Muito bom dia, são 9 horas, são 8 nos Açores. E vamos saber quais são os destaques que marcam esta edição das 9. André Rodrigues, bom dia.
4: Bom dia. É uma linha vermelha, o PS recusa a privatização do Fundo de Pensões da Segurança Social, é uma condição para negociar o próximo orçamento do Estado com o Governo. Empresários apresentam proposta para pôr a economia a crescer e a aumentar salários.
3: Hoje temos um dia com máximas a chegarem aos 25 no Porto, aos 30 em Lisboa e aos 35 em Faro. Vamos lá, edição das 9 na Renascença com o André Rodrigues.
4: A proteção das pensões é uma linha vermelha para o PS negociar o orçamento do Estado com o Governo, ideia deixada na Renascença por José Luís Carneiro. Na entrevista à Hora da Verdade, em conjunto com o Jornal Público, o líder socialista defende a proteção do sistema público de pensões e rejeita qualquer solução que ponha o modelo em causa.
5: O que poderia estar em causa se a direita entendesse avançar com essa matéria seria precisamente abrir este fundo de capitalização ao setor privado. Aquilo que nós dizemos é que é possível encontrar mecanismos alternativos para que as pessoas possam querer formar uma outra pensão, por exemplo, os PPR são um bom exemplo. Agora, o que não se pode colocar em causa é a estrutura de financiamento, porque isso poderia colocar em causa a segurança das pensões.
4: Além da proteção das pensões, José Luís Carneiro considera que o orçamento do Estado deve incluir apoios às vítimas das tempestades do último inverno. Num outro plano, o líder do PS diz não aceitar uma revisão constitucional com o apoio do Chega. É outra das linhas vermelhas apontadas por José Luís Carneiro, que recusa retirar os limites às mudanças na lei fundamental.
5: Remover os limites materiais à revisão constitucional é inegociável para nós. Estou em crer que os humanistas, os democratas cristãos, os sociais-democratas, juntarão a sua voz à voz do PS para impedir rupturas constitucionais e para impedir que haja retrocessos nos valores e nos princípios fundamentais.
4: José Luís Carneiro, líder do PS, entrevistado esta semana do programa Hora da Verdade, da Renascença e do Jornal Público, já disponível no site e para ouvir depois das 11 da noite na antena da Renascença. Pôr a economia a crescer e a aumentar salários é o objetivo do novo contrato social proposto pela Confederação Empresarial de Portugal e pelo Instituto Amar da Costa. O estudo, que contou com a participação do Nobel da Economia James Robinson e que vai ser apresentado daqui a uma semana em Lisboa. Armindo Monteiro, presidente da CIP, fala de uma proposta abrangente.
6: Estamos a propor um modelo de economia de mercado, de iniciativa privada, de responsabilidade. Com isso precisamos envolver os representantes dos trabalhadores para que saiam da base do medo e venham connosco construir soluções. Baseado numa ideia simples, nós achamos que a economia pode crescer, e se puder crescer, podemos distribuir mais.
4: Armindo Monteiro, presidente da CIP, o novo contrato social vai ser apresentado de hoje a uma semana no Museu do Oriente, em Lisboa. Se houve erro político com os exames nacionais, o ministro da Educação não afasta uma possível demissão. Palavras de Fernando Alexandre em entrevista à RTP, o ministro fala em alarmismo exagerado, mas admite sair se a auditoria à avaliação digital concluir que houve erros por parte da tutela.
7: Quando sentir que não estou à altura da minha responsabilidade, não precisarei que me digam para sair.
8: Se a auditoria que o senhor ordenou concluir que houve erros de decisão política e que a generalização do processo de digitalização foi precipitada, poderá nesse momento reconsiderar a posição que acabou de expressar?
7: Claro que sim, veja uma coisa, eu para já ainda não ordenei nenhuma auditoria.
8: Disse que ia fazer.
7: Vamos fazer, obviamente, o processo está a decorrer, as pessoas estão a trabalhar.
4: O ministro da Educação, Fernando Alexandre, em declarações à RTP. Continua por dominar o incêndio de Gondomar. As chamas reacenderam-se durante a madrugada na localidade de Lomba, mas estão a ceder ao combate, que está a ser feito por cerca de uma centena de operacionais. Mais calma, por agora, é a situação em Alijó, distrito de Vila Real. O fogo que lavrou desde ontem está, nesta altura, dominado. No entanto, o segundo comandante subregional do Douro, José Requeijo, alerta para a possibilidade de reacendimentos nas próximas horas.
9: Não estamos relaxados nem distraídos, a temperatura vai aumentar, a umidade relativa do ar vai diminuir e as preocupações vão aparecer porque há muitos pontos quentes ainda a serem consumidades e vai exigir muita atenção, muita prontidão e muita capacidade de resposta para esses locais.
4: Nesta altura, o fogo de Alijó envolve cerca de 400 operacionais, mas está por agora em fase de resolução. Em Espanha, os incêndios já destruíram mais de 108 mil hectares de terreno desde o início do ano, é 4 vezes mais do que no mesmo período do ano passado, balanço feito esta manhã pelo governo espanhol. Nesta altura, os bombeiros combatem as chamas em León, é a situação mais grave em Espanha. Entretanto, está já em fase de estabilização um outro incêndio em Guadalajara. Já o incêndio de Toledo alastrou a comunidade de Madrid. Os residentes de Villa del Prado foram confinados. No futebol, o Benfica joga hoje a primeira partida oficial da época. Será frente aos suíços do St. Gallen, na Suíça, na primeira mão da segunda pré-eliminatória de acesso à Liga Europa. A partida está marcada para as 7 da tarde e, Inês, este jogo tem relato no site da Renascença.
2: Olha, muito bem, André. Até já. 9:05.

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E tem dias que é assim, não é? Mais música e menos conversa também faz parte. Divido consigo a Farava, Feira de Artesanato de Aveiro. Está de volta ao Rocio, arranca amanhã. E fica até dia 4 de agosto. Temos também Feira Náutica na Costa Nova, um dos pontos altos hoje. Está quase a chegar o Festival do Bacalhau. Uma das notícias que vai encontrar no nosso site é a Ilha da Ria de Aveiro, que está a ilha, uma das ilhas da Ria de Aveiro, que está à venda num leilão online. 16 minutos agora, depois das 9 da manhã.

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5: Terra Nova, bom dia, são 9:30.

0: E aí vamos nós, mais uma edição informativa, a terceira nesta quinta-feira, 23 de julho. A informação regional em nova atualização. Carlos, bom dia mais uma vez.
1: Bom dia outra vez. Maria João, ouvintes de Terra Nova, o Executivo Municipal de Aveiro vota a representação do município na Comissão Subregional de Gestão Integrada de Fogos Rurais. Este é um dos temas da agenda privada desta quinta no Salão Nobre dos Espaços do Conselho. Agenda marcada por gestão de obras, vai também emitir parecer sobre a prestação de serviços na modalidade de contrato de avença para a gestão e programação cultural do município de Aveiro, incluindo direção artística do Teatro Aveirense e gestão de eventos municipais. Leonor Barata tem exercido funções, vai continuar nesse papel, com enquadramento que a autarquia aprova na reunião desta quinta-feira. Os trabalhos decorrem a partir das 15h30. A esta hora em Ilhavo já há reunião de Câmara, hoje mais cedo uma hora, devido à agenda, com quase meia centena de pontos. É uma reunião pública, mas sem intervenção do público, e que analisa desde logo a atribuição de 6 habitações de habitação que está a ser preparada no âmbito do PRR. O tema do empréstimo bancário, que chegou a estar previsto para este mês de julho, acaba adiado para próximas reuniões. Os trabalhos estão a decorrer no Salão Nobre dos Espaços do Conselho. Ao longo desta jornada informativa, a atualização. A Estação Náutica do município de Ilhavo reúne parceiros na Costa Nova. É a Semana da Estação Náutica, começou na segunda, celebra a identidade ligada ao mar e à ria. E hoje, com ponto alto, a exposição de parceiros, a apresentação de uma plataforma desenvolvida pela Universidade de Aveiro e depois esse encontro de trabalho com os membros desta Estação Náutica de Ilhavo.

nota final para o evento Memórias do Poder Local é hoje à noite na Casa da Música na Gafanha da Nazaré, uma iniciativa para evocar 5 décadas de poder local.

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1: É quinta-feira, o que quer dizer que está na hora de conversarmos com o Nuno Alexandre, Espaço Cultura, Cultura e Lazer. O Nuno carregadinho de propostas, imagino. Bom dia, Nuno.
2: Olá, Maria João. Bom dia a todos os ouvintes da Terra Nova. Hoje trago muitas propostas, é verdade, mas antes é inevitável, vamos ter de falar um bocadinho de Luís
1: Ah, pois
2: Represas,
1: claro.
2: pode ser?
1: Pode e deve.
2: O Luís deixou-nos ontem, aos 69 anos, como é do conhecimento de todos, uma voz única e intemporal, jamais esqueceremos o Estrovante.

0: Ainda ontem estava, ouvi novamente uma canção lindíssima que ainda hoje me comove quando a ouço, que é a canção de Timor, uma canção cheia de significado e que nos remete para a libertação de Timor-Leste. E obviamente é impossível, quando eu ouço esta canção, recordo-me também de um homem extraordinário, de quem tenho muitas saudades, que é o Dr. Jorge Sampaio, ex-presidente da República, que teve um papel muito importante na questão de Timor, na libertação de Timor. E portanto, quero prestar este pequeno tributo também ao Luís Represas, porque obviamente é merecido. E era um artista que estava prestes a comemorar os 50 anos de carreira. Aliás, para o ano iria acontecer no Coliseu do Porto, e penso também em Lisboa, no Coliseu dos Recreios, o concerto dos 50 anos. E eu espero bem que esses concertos não sejam agora cancelados. Eu gostaria muito que eles se mantivessem, para que os colegas, os amigos, profissão e o público possam continuar a cantar com ele e a celebrá-lo, que ele merece.
1: Ai, Nuno, eu até fico sem palavras, deixo de seguir.
0: Olha, também queria mandar um grande beijinho, obviamente, celebrar também hoje a Maria João Pires, celebra 82 anos, a nossa pianista. E, obviamente, também hoje são os 106 anos da Amália Rodrigues, que é hoje, dia 23 de julho, é o dia de aniversário dela. Eu sei que muita gente pensa que é o dia 1 de julho, mas isto tem que ver com o facto da Amália, à época, não saber a sua data de nascimento, haver muitas dúvidas acerca da sua data de nascimento, e, portanto, ela escolheu o dia 1 de julho, o tempo das cerejas, para celebrar o seu aniversário, mas a data de nascimento dela oficial é mesmo esta, dia 23 de julho, ela hoje celebraria 106 anos. E pronto, fica então estes agradecimentos, estas recordações. Obviamente que eu sei, também vi ontem que, aliás, nós já tínhamos falado, acho que aqui no programa, o Luís Represas também é um cantor de quem gostavas muito e, portanto, era inevitável hoje falarmos dele.
1: Sim, mesmo que também não, que não gostasse, não é? Se tem valor na nossa
0: Sim.
1: música, no nosso panorama, em Portugal ou no mundo, merece sempre todo o carinho e o respeito. Mas sobretudo o Luís, não é?
0: Sim, verdade, e a canção, todas as canções, o Estrovante e sobretudo ele ajudaram a afirmar a língua portuguesa em vários locais do mundo com as suas canções, e portanto
1: Claro, e quem a
0: continuaremos a
1: cantou, a
0: ouvi-lo
1: nossa
0: sempre.
1: Flor Bela Espanca?
0: Exatamente, perdidamente. Olha, sobre propostas culturais que eu trago para esta semana, está prestes a começar mais uma feira medieval em Terras de Santa Maria da Feira. Começa na próxima quarta-feira, dia 29 de julho, e vai até o dia 9 de agosto, portanto até um domingo. A atriz Custódia Gallego e o ator Tiago Aldeia são os rostos desta edição da Feira Medieval. O Tiago Aldeia vai vestir a pele de Dom Afonso Henriques e a Custódia Gallego irá encarnar a sua mãe, a Dona Teresa. Os vários bilhetes estão disponíveis à venda no site da Bull, portanto vocês depois poderão consultar conforme as vossas escolhas e podem obviamente contar com grandes espetáculos, gastronomia, o cortejo de abertura, que é lindíssimo, no dia 23, no dia, sim, no dia 29, peço desculpa, e várias atividades intergeracionais. E obviamente não se podem esquecer de visitar, nem podem perder a oportunidade de visitar o castelo, que é sempre bom. Portanto, aproveitem a Feira Medieval, arranca na próxima semana, de dia 29 de julho até ao dia 9 de agosto. Entretanto, já há a data de estreia para o filme Playback, de Sérgio Graciano. O filme corre a vida do cantor Carlos Paião, do nosso Carlos Paião, vai ser interpretado pelo ator Rafael Ferreira, que é o grande protagonista do filme. O filme estreia dia 6 de agosto, a uma quinta-feira, nos cinemas. O filme foi rodado em algumas localidades do município de Ilhavo, também, terra natal do nosso Paião. Ele, que é um dos cantores românticos e mais icónicos da música portuguesa, que venceu o Festival da Canção de 1981, precisamente com a canção Playback. A Laura Dutra, o Albano Jerónimo, o Guilherme Moura, a Beatriz Brás, o Diogo Mesquita e a Anabela Moreira são alguns dos atores que integram o elenco deste filme do Sérgio Graciano. E espero bem, mas espero mesmo, que o filme estreie nos cinemas aqui em Aveiro, porque eu volto a dizer que é vergonhoso um cinema com tantas salas não ter um único filme português em exibição. E não é por falta de cinema português. E portanto, eu espero bem que no dia 6 de agosto o filme estreie em Aveiro, até porque não faz sentido nenhum não estrear.
1: E agora o senhor que trata da agenda em Aveiro diz: pois, mas nunca aparece ninguém para ver os filmes portugueses e nós pagamos montes de dinheiro e aquilo dá um prejuízo desgraçado.
0: É bom que eles estreiem o filme, senão eu vou para lá berrar. Olha que eu tenho voz grossa. Entretanto, também falando um bocadinho mais de história, porque hoje também há uma data que também é preciso ser assinalada. Hoje comemoramos os 50 anos da tomada de posse do primeiro governo constitucional, liderado pelo Partido Socialista e pelo Dr. Mário Soares, um governo muito importante para a consolidação da democracia em Portugal e das liberdades, e portanto fica aqui também esta data assinalada dos 50 anos do primeiro governo constitucional da nossa democracia. E pronto, por esta semana é tudo, Maria João.
1: Sim, senhor, e temos a FARAV, a Feira de Artesanato de Volta a Aveiro. Eu aqui já a meter a colher, porque tenho os papéis todos à minha frente. Na Costa Nova, a Feira Náutica. Em Ilhavo, um concerto solidário para ajudar a Associação A Quem Renasce. E mais coisitas por aí, não é, Nuno? Nós, querendo, encontramos tudo.
0: É, agora também espero que tenham aproveitado também o Festival dos Canais, que terminou com a nossa Carminha agora no domingo. E portanto, agora o que não vai faltar por aí agora durante este verão são algumas atividades, mais assim de rua, não tanto de teatro nem de nada do género, mas vamos
1: Há que
0: sempre falando,
1: aproveitar.
0: sabe? E trazendo algumas propostas.
1: Há que aproveitar o verão, não é, Nuno? Para andar na rua.
0: Exatamente.
1: A laurear a PVIDE, como diria a minha mãe.
0: Exatamente.
1: Um beijinho, Nuno. Bom trabalho. Bom fim de semana. Até 2 a 8.
0: Um beijinho e até para a semana.

0: 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Bom dia, são 10 horas.
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2: Muito bom dia, boa quinta-feira, são 10 horas 9 nos Açores. Vamos agora saber quais os títulos em destaque com o André Rodrigues. Bom dia, André.
3: Olá, bom dia. Bombeiros reforçam meios no combate ao incêndio de Gondomar. Banca, energia e transportes, União Europeia alarga sanções à Rússia.
2: Máximas para esta quinta-feira têm 25 graus no Porto, 30 em Lisboa, 35 Faro, 24 Ponta Delgada e Funchal 26. 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Começa agora a edição das 10.
3: Meios reforçados no incêndio de Gondomar. São duas as aeronaves que nesta altura combatem as chamas na localidade de Lomba. O fogo chegou ontem a ser dado como dominado, mas reacendeu esta madrugada. Rui Oliveira, oficial de operações da Proteção Civil, diz que nesta fase os meios aéreos são essenciais para conter o avanço das chamas numa área de difíceis acessos.
4: Neste momento o incêndio da Lomba tem dois meios aéreos acionados, portanto um aéreo de combate ao incêndio, um helicóptero de ataque inicial e um helicóptero de coordenação que vai ao teatro de operações para depois também ter aqui alguma recolha de informação que possa ser útil naquilo que é a tomada de decisão a posteriori.
3: O comandante Rui Oliveira da Proteção Civil, ouvido por Jaime Dantas, este incêndio em Lomba, no concelho de Gondomar, está a ser combatido por cerca de uma centena de operacionais. Está então esse dispositivo reforçado com duas aeronaves essenciais nesta altura para conter o avanço do fogo. O PS impõe condições para negociar o próximo orçamento do Estado com o Governo. Em entrevista ao programa Hora da Verdade, da Renascença e Jornal Público, José Luís Carneiro defende a proteção do sistema público de pensões e avisa que o atual modelo não pode ser posto em causa.
5: O que poderia estar em causa se a direita entendesse avançar com essa matéria seria precisamente abrir este fundo de capitalização ao setor privado. Aquilo que nós dizemos é que é possível encontrar mecanismos alternativos para que as pessoas possam querer formar uma outra pensão, por exemplo, os PPR são um bom exemplo. Agora, o que não se pode colocar em causa é a estrutura de financiamento, porque isso poderia colocar em causa a segurança das pensões.
3: O líder do PS, José Luís Carneiro, no programa Hora da Verdade, da Renascença e Jornal Público, já disponível no site e para ouvir aqui na Renascença logo mais, depois das 11 da noite. O Governo vai criar novos juízos especializados em imigração. É o que revela esta manhã o Jornal de Notícias. A medida vai ser hoje discutida em Conselho de Ministros. O objetivo é acelerar os processos da Agência para a Integração, Migrações e Asilo, que passam a poder ser tratados nos tribunais da área de residência. Já são 21. A União Europeia acaba de aprovar um novo pacote de sanções à Rússia. As novas medidas abrangem mais de 30 instituições bancárias, plataformas de negociação de petróleo e empresas do setor dos transportes que apoiam a frota sombra da Rússia. Através de uma publicação na rede social X, a presidente da Comissão, Ursula von der Leyen, saúda o que diz serem medidas que enfraquecem o esforço de guerra da Rússia. Agora o futebol e o Benfica, que joga logo mais o acesso à Liga Europa. Marco Silva, o técnico encarnado, diz que o favoritismo joga-se dentro de campo. É a resposta ao técnico da equipa suíça que atribuiu precisamente favoritismo à equipa portuguesa.
6: No papel, há muita gente que pode ir por esse caminho. Nós, qualquer tipo de percentagem de favoritismo prova-se dentro do campo e não antecipadamente, não pensando que será mais ou menos difícil ou mais acessível ou não.
3: O Benfica defrontou o St. Gallen, joga o acesso à primeira mão da segunda preliminatória de acesso à Liga Europa, jogo às 7 da tarde e a Zizek terá relato no site da Renascença.
2: Muito obrigada, André. Até já.
3: Até já.
7: Já investiu muito tempo.

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Bom dia outra vez, quarta edição, na manhã desta quinta-feira, 23 de julho. Bem-vindos a mais uma edição de notícias. O Executivo Municipal de Aveiro vota as representações do município em diferentes plataformas, presença na Comissão Subregional de Gestão Integrada de Fogos Rurais e nos Conselhos Gerais dos Agrupamentos de Escolas e Escola Artística do Conservatório de Música Carlos Gulbenkian. Destacam-se na agenda do encontro, marcado para esta tarde, 15h30, reunião privada de Câmara no Salão Nobre dos Passos do Conselho, uma reunião que vai formalizar a constituição da Comissão Municipal de Toponímia. Vereadores vão também emitir parecer sobre a avença de Leonor Barata, a formalização da prestação de serviço para a gestão e programação cultural do município. Leonor Barata tem exercido funções, vai continuar nesse papel com o enquadramento que a autarquia aprova na reunião desta quinta-feira. A Casa da Música na Gafanha da Nazaré recebe esta noite a iniciativa Memórias do Poder Local. Trata-se de uma ação promovida pela Comissão Eventual para as Comemorações dos 50 anos do Poder Local, criada no âmbito da Assembleia Municipal de Ilhavo. Esta é uma iniciativa que faz parte do programa que evoca 5 décadas de poder local democrático. O evento está marcado para as 21h30 na Casa da Música, junta oradores que viveram na primeira pessoa as primeiras eleições autárquicas em 1976. Arlindo Silva, José Alberto Loureiro, João Pinho e João Bernardo vão contar ainda com participações especiais de Acácio Pinto, Jorge Seabra e Manuel Assunção, numa noite com antigos e atuais autarcas, presidentes de Câmara, de Junta de Freguesia e de Assembleia Municipal. Conversa moderada pelo Jornal Ilhavense, pelo Timoneiro, pela Quinto Palco, numa iniciativa que tem o apoio da Filarmónica Gafanhense, a conversa sobre memórias, experiências e perspectivas sobre passado, presente e futuro do poder local. O Beira-Mar empatou 2 golos com a equipa sub-23 do Académico de Viseu, mais um jogo treino, segundo na pré-época dos aveirenses, com golos marcados por David Oliveira e Igor Santos. O próximo compromisso é já este sábado, 25 de julho, às 10, em Aveiro, com o Tondela, na disputa do troféu Paixão Aurinegra, que homenageia a título póstumo o antigo empresário António Oliveira. Ilhavo em mais um momento dedicado a Carlos Paião, desta vez para a antestreia do filme Playback, uma biografia de Carlos Paião, com realização de Sérgio Graciano, argumento assinado por Joana Andrade e Mário Cernicante. A calçada Carlos Paião vai receber a fase inicial deste programa, depois, à noite, na Casa da Cultura de Ilhavo, a exibição do filme. O encontro começa às 19 horas no Jardim, para a inauguração da nova placa, junto à estátua dedicada a Carlos Paião, e a partir das 21 horas na Casa da Cultura, com a apresentação, a exibição do filme de 98 minutos, um filme que acompanha o percurso de vida de Paião, segue os passos do estudante de medicina, até tornar-se músico e compositor de eleição. Paião, que lançou-se no panorama musical português, conquistando lugar único na história da música nacional e também no coração de várias gerações de admiradores. No papel principal vai estar o ator Rafael Ferreira, a assumir o papel de Carlos Paião. O filme tem várias cenas gravadas no município de Ilhavo. Conta com banda sonora de The Legendary Tigerman, que dá nova roupagem a temas icónicos como Playback, Cinderela, Pó de Arroz e Vinho do Porto, entre outras músicas. Uma evocação ao final da tarde de sábado e na noite de sábado, que promete recordar uma das figuras marcantes da música portuguesa.

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0: Muito bom dia, são 11 horas 10 nos Açores e vamos agora saber quais os títulos em destaque com o André Rodrigues.
1: IP3 cortado em Penacova, sem data de reabertura, autarca pede soluções rápidas. Preço do petróleo já chegou aos 98 dólares.
0: Hoje, quinta-feira, tem 25 graus de máxima para o Porto, 30 em Lisboa, 35 Faro, 24 Ponta Delgada e Funchal 26. 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Começa agora a edição das 11.
1: Se resolva o mais rápido possível. O apelo é do Presidente da Câmara de Penacova face ao encerramento do IP3 devido a um derramamento de resina que no início desta semana obrigou ao corte de via. Não há, nesta altura, uma data para a reabertura do troço do IP3 entre Penacova e Miro. Em comunicado, a Infraestruturas de Portugal diz que a resina derramada alterou as características do asfalto e as condições de segurança da estrada. Vai ser necessária a substituição do pavimento, intervenção que deverá demorar vários dias. A Renascença Álvaro Coimbra pede uma rápida resolução do problema. O Presidente da Câmara de Penacova diz que a rede viária do concelho não comporta o aumento de tráfego provocado pelo desvio do IP3.
2: Nós percebemos a complexidade do problema. Nós esperamos é que a IP faça o mais rápido possível a intervenção para não estarmos a sobrecarregar a rede viária municipal com um trânsito de milhares de viaturas por dia. Ou seja, a nossa rede de estradas não está preparada para uma sobrecarga tão grande de veículos, sobretudo veículos de grande dimensão, veículos pesados.
1: Álvaro Coimbra, o Presidente da Câmara de Penacova, ouvido por Jaime Dantas, pedindo então uma solução rápida para o corte no IP3. A estrada está cortada desde o início da semana devido a um derramamento de resina e ainda sem uma data prevista para a reposição da circulação. Foi constituído arguído o suspeito de ter fugido depois do atropelamento de uma mulher de 82 anos em Matosinhos. Em comunicado, a GNR refere que o homem de 64 anos é suspeito de homicídio por negligência e omissão de auxílio. A vítima não resistiu aos ferimentos e acabou por morrer. Os factos ocorreram a 15 de julho, foram remetidos ao Tribunal de Matosinhos. O preço do petróleo já está nos 98 dólares, é a cotação a esta hora do barril de Brent, a referência para o mercado europeu, situação que está a penalizar as principais bolsas europeias que esta manhã abriram a negociação em baixa. É neste quadro que a Repsol mais do que triplica os lucros, aumentaram 265% até junho, com um total de 2.221 milhões de euros. A subida dos lucros da companhia espanhola deve-se ao aumento dos preços do petróleo bruto e também dos derivados. E por causa do aumento do preço dos combustíveis, os lucros da EasyJet caíram 70% entre abril e junho. A companhia aérea atingiu um lucro de 85 milhões de libras, o equivalente a 99 milhões de euros, entre abril e junho deste ano, menos 70% do que no mesmo período do ano passado. Comparando com 2025, os custos com o combustível aumentaram em 123 milhões de euros. O favoritismo prova-se dentro do campo, são palavras do treinador do Benfica, que lançou a primeira partida oficial da temporada, os encarnados defrontam o St. Gallen, na Suíça, para a primeira mão da segunda pré-eliminatória de acesso à Liga Europa. Marco Silva, respondendo ao colega técnico da equipa suíça que atribuiu o favoritismo ao Benfica, diz que isso se prova dentro do campo.
3: No papel, há muita gente que pode ir por esse caminho. Nós, qualquer tipo de percentagem de favoritismo prova-se dentro do campo e não antecipadamente, não pensando que será mais ou menos difícil ou mais acessível ou não.
1: Marco Silva, o técnico do Benfica, o St. Gallen. Benfica joga-se a partir das 7 da tarde e terá relato no site da Renascença.
0: Muito obrigada, André.

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1: O spread é uma das componentes da taxa de juros associada aos créditos à habitação. Definido no início do contrato, trata-se de uma percentagem fixa e representa o ganho do banco na concessão do crédito, sendo possível distinguir entre o spread base e o spread contratado. O spread base é a margem de lucro do banco sem que estejam associados ao contrato de crédito quaisquer outros produtos ou serviços, pelo que tendencialmente corresponde ao spread máximo a ser aplicado no crédito à habitação. O spread contratado é normalmente inferior ao spread base por contrapartida da aceitação pelo cliente a incluir na negociação produtos e serviços adicionais, como cartões de crédito, produtos de poupança, domiciliação de ordenado ou contratos de seguros. Embora nestes casos o spread possa ter uma redução significativa, é necessário ter em conta os custos associados, bem como o impacto no custo do crédito da eventual desistência destes produtos no futuro, pelo que é importante comparar todos os custos e benefícios de cada cenário antes de tomar uma decisão.
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0: acho que a gente faz parte de um grande teatro. Cada um tem o seu papelzinho e cada um tem o seu coringa gravado, guardado dentro da manguinha aqui para fazer a sua canastra na hora precisa. Então, na medida em que isso possa ser feito, a gente...
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Bem-vindos a mais uma edição de notícias. O Executivo Municipal de Aveiro vota as representações do município em diferentes plataformas, presença na Comissão Subregional de Gestão Integrada de Fogos Rurais e nos Conselhos Gerais dos Agrupamentos de Escolas e Escola Artística do Conservatório de Música Calouste Gulbenkian. Destacam-se na agenda do encontro, marcado para esta tarde, 15h30, reunião privada de Câmara no Salão Nobre dos Passos do Conselho, uma reunião que vai formalizar a constituição da Comissão Municipal de Toponímia. Vereadores vão também emitir parecer sobre a avença de Leonor Barata, a formalização da prestação de serviço para a gestão e programação cultural do município. Leonor Barata tem exercido funções, vai continuar nesse papel, com enquadramento que a autarquia aprova na reunião desta quinta-feira. A Casa da Música, na Gafanha da Nazaré, recebe esta noite a iniciativa Memórias do Poder Local. Trata-se de uma ação promovida pela Comissão Eventual para as Comemorações dos 50 anos do Poder Local, criada no âmbito da Assembleia Municipal de Ilhavo. Esta é uma iniciativa que faz parte do programa que evoca 5 décadas de poder local democrático. O evento está marcado para as 21h30 na Casa da Música, junta oradores que viveram na primeira pessoa as primeiras eleições autárquicas em 1976. Arlindo Silva, José Alberto Loureiro, João Pinho e João Bernardo vão contar ainda com participações especiais de Acácio Pinto, Jorge Seabra e Manuel Assunção, numa noite com antigos e atuais autarcas, presidentes de Câmara, de Junta de Freguesia e de Assembleia Municipal. Conversa moderada pelo Jornal Ilhavense, pelo Timoneiro, pela Quinto Palco, numa iniciativa que tem o apoio da Filarmónica Gafanhense. A conversa sobre memórias, experiências e perspectivas sobre passado, presente e futuro do poder local. O Beira-Mar empatou 2 golos com a equipa sub-23 do Académico de Viseu, mais um jogo treino, segundo na pré-época dos aveirenses, com golos marcados por David Oliveira e Igor Santos. O próximo compromisso é já este sábado, 25 de julho, às 10, em Aveiro, com o Tondela, na disputa do troféu Paixão Aurinegra, que homenageia a título póstumo o antigo empresário António Oliveira. Ilhavo em mais um momento dedicado a Carlos Paião, desta vez para a antestreia do filme Playback, uma biografia de Carlos Paião, com realização de Sérgio Graciano, argumento assinado por Joana Andrade e Mário Cernicante. O encontro começa às 19 horas no Jardim, para a inauguração da nova placa, junto à estátua dedicada a Carlos Paião, e a partir das 21 horas na Casa da Cultura, com a apresentação, a exibição do filme de 98 minutos, um filme que acompanha o percurso de vida de Paião, segue os passos do estudante de medicina até tornar-se músico e compositor de eleição. Paião, que lançou-se no panorama musical português, conquistando lugar único na história da música nacional e também no coração de várias gerações de admiradores. No papel principal vai estar o ator Rafael Ferreira, a assumir o papel de Carlos Paião. O filme tem várias cenas gravadas no município de Ilhavo. Conta com banda sonora de The Legendary Tigerman, que dá nova roupagem a temas icónicos como Playback, Cinderela, Pó de Arroz e Vinho do Porto, entre outras músicas. Uma evocação ao final da tarde de sábado e na noite de sábado, que promete recordar uma das figuras marcantes da música portuguesa.

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Bem-vindos a mais uma edição de notícias. O Executivo Municipal de Aveiro vota as representações do município em diferentes plataformas, presença na Comissão Subregional de Gestão Integrada de Fogos Rurais e nos Conselhos Gerais dos Agrupamentos de Escolas e Escola Artística do Conservatório de Música Calouste Gulbenkian. Destacam-se na agenda do encontro, marcado para esta tarde, 15h30, reunião privada de Câmara no Salão Nobre dos Passos do Conselho, uma reunião que vai formalizar a constituição da Comissão Municipal de Toponímia. Vereadores vão também emitir parecer sobre a avença de Leonor Barata, a formalização da prestação de serviço para a gestão e programação cultural do município. Leonor Barata tem exercido funções, vai continuar nesse papel com o enquadramento que a autarquia aprova na reunião desta quinta-feira. A Casa da Música, na Gafanha da Nazaré, recebe esta noite a iniciativa Memórias do Poder Local. Trata-se de uma ação promovida pela Comissão Eventual para as Comemorações dos 50 anos do Poder Local, criada no âmbito da Assembleia Municipal de Ilhavo. Esta é uma iniciativa que faz parte do programa que evoca 5 décadas de poder local democrático. O evento está marcado para as 21h30 na Casa da Música, junto a oradores que viveram na primeira pessoa as primeiras eleições autárquicas em 1976. Arlindo Silva, José Alberto Loureiro, João Pinho e João Bernardo vão contar ainda com participações especiais de Acácio Pinto, Jorge Seabra e Manuel Assunção, numa noite com antigos e atuais autarcas, presidentes de Câmara, de Junta de Freguesia e de Assembleia Municipal. Conversa moderada pelo Jornal Ilhavense, pelo Timoneiro, pela Quinto Palco, numa iniciativa que tem o apoio da Filarmónica Gafanhense. A conversa sobre memórias, experiências e perspectivas sobre passado, presente e futuro do poder local. O Beira-Mar empatou 2 golos com a equipa sub-23 do Académico de Viseu, mais um jogo treino, segundo na pré-época dos aveirenses, com golos marcados por David Oliveira e Igor Santos. O próximo compromisso é já este sábado, 25 de julho, às 10, em Aveiro, com o Tondela, na disputa do troféu Paixão Aurinegra, que homenageia a título póstumo o antigo empresário António Oliveira. Ilhavo em mais um momento dedicado a Carlos Paião, desta vez para a antestreia do filme Playback, uma biografia de Carlos Paião, com realização de Sérgio Graciano, argumento assinado por Joana Andrade e Mário Cernicante. O encontro começa às 19 horas no Jardim, para a inauguração da nova placa, junto à estátua dedicada a Carlos Paião, e a partir das 21 horas na Casa da Cultura, com a apresentação, a exibição do filme de 98 minutos, um filme que acompanha o percurso de vida de Paião, segue os passos do estudante de medicina, até tornar-se músico e compositor de eleição. Paião, que lançou-se no panorama musical português, conquistando lugar único na história da música nacional e também no coração de várias gerações de admiradores. No papel principal vai estar o ator Rafael Ferreira, a assumir o papel de Carlos Paião. O filme tem várias cenas gravadas no município de Ilhavo. Conta com banda sonora de The Legendary Tigerman, que dá nova roupagem a temas icónicos como Playback, Cinderela, Pó de Arroz e Vinho do Porto, entre outras músicas. Uma evocação ao final da tarde de sábado e na noite de sábado, que promete recordar uma das figuras marcantes da música portuguesa.

Bem-vindos a mais uma edição de notícias. O Executivo Municipal de Aveiro vota as representações do município em diferentes plataformas, presença na Comissão Subregional de Gestão Integrada de Fogos Rurais e nos Conselhos Gerais dos Agrupamentos de Escolas e Escola Artística do Conservatório de Música Carlos Gulbenkian. Destacam-se na agenda do encontro, marcado para esta tarde, 15h30, reunião privada de Câmara no Salão Nobre dos Passos do Conselho, uma reunião que vai formalizar a constituição da Comissão Municipal de Toponímia. Vereadores vão também emitir parecer sobre a avença de Leonor Barata, a formalização da prestação de serviço para a gestão e programação cultural do município. Leonor Barata tem exercido funções, vai continuar nesse papel com o enquadramento que a autarquia aprova na reunião desta quinta-feira. A Casa da Música na Gafanha da Nazaré recebe esta noite a iniciativa Memórias do Poder Local. Trata-se de uma ação promovida pela Comissão Eventual para as Comemorações dos 50 anos do Poder Local, criada no âmbito da Assembleia Municipal de Ilhavo. Esta é uma iniciativa que faz parte do programa que evoca 5 décadas de poder local democrático. O evento está marcado para as 21h30 na Casa da Música, junto a oradores que viveram na primeira pessoa as primeiras eleições autárquicas em 1976. Arlindo Silva, José Alberto Loureiro, João Pinho e João Bernardo vão contar ainda com participações especiais de Acácio Pinto, Jorge Seabra e Manuel Assunção, numa noite com antigos e atuais autarcas, presidentes de Câmara, de Junta de Freguesia e de Assembleia Municipal. Conversa moderada pelo Jornal Ilhavense, pelo Timoneiro, pela Quinto Palco, numa iniciativa que tem o apoio da Filarmónica Gafanhense. A conversa sobre memórias, experiências e perspectivas sobre passado, presente e futuro do poder local. O Beira-Mar empatou 2 golos com a equipa sub-23 do Académico de Viseu, mais um jogo treino, segundo na pré-época dos aveirenses, com golos marcados por David Oliveira e Igor Santos. O próximo compromisso é já este sábado, 25 de julho, às 10, em Aveiro, com o Tondela, na disputa do troféu Paixão Aurinegra, que homenageia a título póstumo o antigo empresário António Oliveira. Ilhavo em mais um momento dedicado a Carlos Paião, desta vez para a antestreia do filme Playback, uma biografia de Carlos Paião, com realização de Sérgio Graciano, argumento assinado por Joana Andrade e Mário Cernicante. O encontro começa às 19 horas no Jardim, para a inauguração da nova placa, junto à estátua dedicada a Carlos Paião, e a partir das 21 horas na Casa da Cultura, com a apresentação, a exibição do filme de 98 minutos, um filme que acompanha o percurso de vida de Paião, segue os passos do estudante de medicina, até tornar-se músico e compositor de eleição. Paião, que lançou-se no panorama musical português, conquistando lugar único na história da música nacional e também no coração de várias gerações de admiradores. No papel principal vai estar o ator Rafael Ferreira, a assumir o papel de Carlos Paião. O filme tem várias cenas gravadas no município de Ilhavo. Conta com banda sonora de The Legendary Tigerman, que dá nova roupagem a temas icónicos como Playback, Cinderela, Pó de Arroz e Vinho do Porto, entre outras músicas. Uma evocação ao final da tarde de sábado e na noite de sábado, que promete recordar uma das figuras marcantes da música portuguesa.

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2: Hoje vamos falar sobre como tomar decisões difíceis. Sei que existem vários motivos pelos quais se permanece muito tempo numa situação que não nos favorece. Podem eles ser comodidade, medo do desconhecido, obrigações financeiras, e todos estes e mais são motivos válidos. E caso decida permanecer nesta situação, eu sei que vai tentar tudo o que estiver ao seu alcance para tentar estar bem e viver bem. No entanto, uma certeza lhe posso dar. Se não explorar todo o seu potencial, se não encontrar uma forma de se realizar pessoal e profissionalmente, é provável que não aguente esta situação a vida toda. De modo que, quer decida fazer algo para mudar a sua situação ou não, decisões terão de ser tomadas. Decisões serão feitas todos os dias. E sim, eu sei que existem momentos onde é mais fácil deixar andar, porque dá menos trabalho e acaba por ser mais conveniente e provoca menos transtorno. Também sei que precisamos dessa estabilidade, rotina e harmonia. Agora, se não fizer o que for preciso para chegar nesse estado, estará constantemente em esforço para manter uma situação que não é melhor para si. Tome as decisões certas. Escolha vencer as adversidades para que encontre a situação que melhor lhe convém. Assim, e aos seus. Ao escolher o caminho a seguir, ao fazer escolhas sobre a vida que pretende viver, escolha entrar em ação, na direção certa. E isso é possível e depende de si. Desejo-lhe uma ótima semana e que continue a construir uma vida com muita liberdade, equilíbrio e felicidade.
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0: Nova Boa Tarde, são 3:30.
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0: 4 horas, 3 nos Açores. Notícias na Renascença. A edição é do Miguel Coelho. Miguel, boa tarde.
1: Olá, Sónia, boa tarde.
0: Miguel, quais são os destaques?
1: O Banco Central Europeu manteve hoje os juros sem alterações, mas admite que pondera uma eventual nova subida. Diocese do Porto reafirma tolerância zero a crimes sexuais depois da detenção de um professor de educação moral e religiosa.
0: O Porto e também o Funchal, nesta altura com 25 graus. Lisboa está com 28, Faro 26 e Ponta Delgada com 23 graus. Na Renascença, as notícias com Miguel Coelho.
1: Decorre esta tarde o velório de Luís Represas, que morreu ontem aos 69 anos. O corpo está na Basílica da Estrela, em Lisboa, de onde amanhã irá sair o funeral do músico. E que, ao contrário do que foi anunciado inicialmente, Marisa Gonçalves vai, afinal, ser aberto ao público.
2: Boa tarde, Miguel Coelho. Exatamente, é essa a informação confirmada pela Renascença, junto de fonte da família. O velório vai decorrer até às 11 da noite de hoje, aqui na Basílica da Estrela. Passa agora a ser aberto ao público, tal como o funeral de amanhã, a partir das 3 da tarde, a ocasião em que está marcada aqui uma cerimónia religiosa. Este é um momento de despedida pública, onde familiares, amigos e admiradores podem, assim, prestar uma homenagem ao cantor, que deixa um legado memorável na música portuguesa, com canções que continuam a ser cantadas e lembradas por diversas gerações. Luís Represas é um dos nomes mais marcantes da música nacional, por isso espera que muitos queiram prestar esta última homenagem. João Gil, companheiro de inúmeros palcos, já aqui chegou e juntou-se à família no interior da capela. A notícia da morte de Luís Represas surgiu precisamente no ano em que celebrava os seus 50 anos de carreira, num percurso que sabemos dividido entre o Grupo Trovante e uma carreira a solo. Ainda este ano tinha voltado aos palcos com a histórica banda para uma série de concertos que juntou milhares de fãs. Esta tarde vai ser uma tarde de memória e também de homenagem.
1: Repórter Marisa Gonçalves, junto à Basílica da Estrela, em Lisboa, onde decorre então o velório de Luís Represas. Com essa informação adicional, o funeral amanhã vai ser, afinal, aberto ao público. Foram anunciadas hoje as alterações ao calendário para a terceira fase de acesso ao ensino superior. Vai decorrer entre 10 e 12 de outubro. De acordo com o diploma publicado em Diário da República, as colocações serão conhecidas a 18 de outubro e as matrículas decorrem até 2 dias depois. Este ano, a terceira fase foi empurrada para outubro por causa da época especial de exames do secundário, que o Ministro da Educação decidiu realizar em setembro, e isto depois dos problemas nos exames. Face à criação da época especial, esta manhã foram também publicados os novos prazos referentes à segunda fase do Concurso Nacional de Acesso ao Ensino Superior. Vai decorrer entre 24 de agosto e 20 de setembro. Anteriormente, o Ministro tinha dito que iria ser até 22 de setembro. E afinal, também vai haver uma época especial de exames para os alunos do nono ano. De acordo com o despacho do gabinete do Ministro, os alunos têm em prova final a português a 3 de setembro e de matemática a 7. Esta medida excepcional, segundo o Ministério, visa assegurar que nenhum aluno será prejudicado por circunstâncias que não lhe sejam imputáveis. A Diocese do Porto reafirma tolerância zero com crimes sexuais em contexto escolar, depois de um professor de educação moral e religiosa católica ter sido detido por suspeitas destes crimes. Em comunicado, a Diocese condena totalmente qualquer crime e disponibiliza-se para colaborar com as autoridades. O professor em causa é suspeito da prática de crimes de abuso sexual de menores dependentes, aliciamento de menores para fins sexuais e pornografia de menores. Os crimes a envolver 3 crianças terão ocorrido entre 2024 e 2025. O Banco Central Europeu manteve hoje os juros inalterados, mas alertou para pressão sobre a inflação. Depois da subida de 0,25% no último mês, a primeira em 3 anos, a instituição decidiu hoje manter as taxas diretoras. Os juros de referência continuam assim nos 2,25%, mas no final a presidente do BCE admitiu que a subida dos juros também foi discutida, em especial tendo em conta o cenário de incerteza que se vive com o agravamento da situação no Médio Oriente e a nova subida do preço do petróleo. Lembro, Sónia, que o BCE volta a reunir a 10 de setembro para reanalisar as taxas de juros.
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5: Terra Nova, boa tarde, são 4:30.

0: Boa tarde, edição de notícias às 16h30, edição na tarde desta quinta-feira, 23 de julho. Bem-vindos a mais uma edição de informação à Casa da Música na Gafanha da Nazaré. Recebe esta noite a iniciativa Memórias do Poder Local. Convida figuras que passaram pelos anos da transição, que entraram no Portugal Democrático e no poder autárquico democrático. Conversa que vai juntar Arlino Silva, José Alberto Loureiro, João Pinho, João Bernardo, Acácio Pinto, Jorge Seabra e Manuel Assunção, a que se juntam autarcas de Câmara, de Freguesia, de Assembleia Municipal, de agora e do passado. Uma conversa moderada pelo jornal Ilhavense, pelo Timoneiro e pela Quinto Palco, nas instalações da Filarmónica Gafanhense. O Bloco de Esquerda registra a entrega de casas de habitação social em Ovar e critica mais uma vez a ausência de haver dos mecanismos que financiam construção de habitação. Neste fim de semana, a Autarquia Vareira vai entregar 106 habitações no programa festivo do feriado municipal, num investimento de 13 milhões de euros financiado pelo PRR. O Bloco de Esquerda sai a público para dizer que Aveiro continua à margem desta iniciativa. Diz que foi assim no tempo de Ribaus Teves, mas que não iliba Luís Soto, uma vez que, enquanto responsável pela Assembleia Municipal, também foi solidário com as decisões da autarquia, interessada em apostar noutros modelos, como a habitação a custos controlados e também a reabilitação de património edificado em bairros sociais, como o bairro de Santiago. Ilhavo admite recorrer à prestação de serviços para ganhar tempo no licenciamento de obras particulares e admite que os processos estão a ficar com atrasos significativos. A questão foi levantada esta manhã em reunião de Câmara. O movimento independente Unir para Fazer questiona a nova maioria sobre as queixas em torno de processos que levam até quase meio ano à espera de despacho. A autarquia admite falta de recursos humanos para suportar o aumento da carga de processos, com um regime que veio facilitar a dinamização do mercado habitacional. Rui Dias lembra que as carreiras na administração não são as mais apelativas. Há também saída de funcionários e dificuldades ao nível do recrutamento. O autarca admitiu ter tentado perceber se há, por exemplo, expatriados interessados em voltar à ilha na área da arquitetura, da engenharia, e anuncia para a próxima segunda-feira uma reunião de trabalho interna para tentar dar forma à estrutura orgânica do departamento. Rui Dias assumir essas dificuldades num momento de exigência ao nível do setor da habitação.
1: Segunda-feira faremos essa reunião, mas isso não significa que possamos robustecer a nossa estratégia em relação ao que tem sido a procura de quadros para as obras particulares. Inclusive pusemos a hipótese de fazermos um forcing com uma prestação de serviços que pudesse de alguma forma vir aliviar ou no fundo processar um conjunto grande de processos que temos aí entre mãos e que cada vez vão ser mais por força de facto da revisão dos regimes jurídicos do licenciamento das obras particulares, mas é esta a situação que temos.
0: Ilhavo, com este interesse e este compromisso de reforçar os meios humanos ao nível do Departamento de Obras Particulares, a trabalhar para tentar respostas que evitem o avolumar de processos, assumindo que nesta altura quem pretende fazer a sua casa, construir a sua casa, vai enfrentar um processo com algum tempo de espera. O município da Mortosa organiza a Festa do Imigrante, é de 25 de julho a 9 de agosto. A festa, que valoriza as raízes, a identidade e a comunidade local, vai reunir a comunidade imigrante em torno de um programa que arranca este sábado no Parque da Saldida, com o 43º Festival de Folclore da Beira Ria. É uma iniciativa dinamizada pelo rancho folclórico Os Camponeses da Beira Ria. É apenas o pontapé de saída para o programa, que pode ser consultado com detalhe e na íntegra em terranova.pt.

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2: O processo de expansão urbana debate-se com um eterno dilema que se tem vindo a acentuar. Por um lado, observa-se a necessidade global de construir habitações e infraestruturas críticas. Todavia, tal dinâmica acarreta impactos ambientais que muitas vezes revestem-se de caráter irreversível. No Departamento de Ambiente e Ordenamento da Universidade de Aveiro, desenvolvemos estratégias de minimização e gestão desses impactos, expandir sem comprometer as gerações vindouras. A atuação do Departamento centra-se em duas vertentes complementares. Primeiro, uma vertente mais académica, na qual se aposta na capacitação dos futuros engenheiros do ambiente, com estratégias de mitigação e gestão dos impactos ambientais. Segundo, uma vertente focada na investigação, integrada em consórcios nacionais e internacionais com vista ao desenvolvimento de técnicas de vanguarda. Pode-se citar o projeto Urban Nature Labs, desenvolvido com o objetivo de promover a integração das soluções baseadas na natureza num design urbano inovador e inclusivo. Neste contexto, o Departamento desempenha um papel ativo na construção de soluções que promovem uma coabitação sustentável entre o cimento e a natureza.
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4: O spread é uma das componentes da taxa de juros associada aos créditos à habitação. Definido no início do contrato, trata-se de uma percentagem fixa e representa o ganho do banco na concessão do crédito, sendo possível distinguir entre o spread base e o spread contratado. O spread base é a margem de lucro do banco sem que estejam associados ao contrato de crédito quaisquer outros produtos ou serviços, pelo que tendencialmente corresponde ao spread máximo a ser aplicado no crédito à habitação. O spread contratado é normalmente inferior ao spread base por contrapartida da aceitação pelo cliente a incluir na negociação produtos e serviços adicionais, como cartões de crédito, produtos de poupança, domiciliação de ordenado ou contratos de seguros. Embora nestes casos o spread possa ter uma redução significativa, é necessário ter em conta os custos associados, bem como o impacto no custo do crédito da eventual desistência destes produtos no futuro, pelo que é importante comparar todos os custos e benefícios de cada cenário antes de tomar uma decisão.
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6: Boa tarde, 5 horas, 4 nos Açores. Notícias na Renascença. Miguel Coelho, quais são agora os destaques?
7: Foram mais de 26 mil os exames do secundário em que foram identificados erros de parametrização. Fernando Madureira entregou-se para cumprir o resto da pena de prisão no âmbito da Operação Pretoriano.
6: Aí estão as notícias na Renascença com Miguel Coelho.
7: Identificados erros em mais de 26 mil exames nacionais do secundário. O Júri Nacional de Exames atualizou os números das falhas de parametrização detectadas nas provas nacionais de Geografia, Física e Química, História e Português Língua Não Materna e que foram realizadas na primeira fase. Depois da correção, mais de 17 mil notas subiram, apenas cerca de 2 mil desceram. Entretanto, muitas escolas e pais continuam com dúvidas sobre quem pode fazer a época especial de exames. A Associação Inspiring Future, que ajuda os alunos na transição para o ensino superior, têm chegado dezenas de perguntas. Eduardo Filho diz que quem fez exames na primeira fase está em condições de realizar a época de setembro.
8: Todos os alunos que tenham condições de ir à segunda fase, e isto quer dizer que são todos os alunos que foram à primeira fase daquele exame, não quer dizer que eles tenham presencialmente estado na segunda fase daquele exame, portanto é condição de acesso à segunda fase, poderá então fazer a sua fase de exame especial em setembro. Aquilo que nós não queremos é que os alunos agora fiquem impedidos de concorrer a esta fase por mal compreensão e interpretação das escolas na inscrição, que vai acontecer a partir da próxima segunda-feira.
7: Os esclarecimentos do presidente da Associação Inspiring Future em declarações à jornalista Fátima Casanova. As inscrições para a época especial de exames do secundário decorrem ao longo da próxima semana. Na Basílica da Estrela, em Lisboa, decorre o velório de Luís Represas. Marisa Gonçalves é a repórter da Renascença. Marisa, anónimos e caras conhecidas já começaram a passar aí para homenagear o músico que ontem morreu aos 69 anos.
9: Exatamente, Miguel Coelho. A pouco e pouco vão chegando aqueles que querem prestar esta última homenagem a Luís Represas, a voz do Trovante, cantor de Feiticeira, o Timor. À entrada justamente da capela da Basílica da Estrela está nesta altura uma enorme coroa de flores da Embaixada de Timor-Leste em Portugal. De lembrar também que o percurso de Luís Represas ficou ligado à causa da independência de Timor-Leste. Justamente a canção Timor, com a música de João Gil e letra de João Monge, transformou-se num dos principais símbolos da luta timorense. E há pouco, em declarações aos jornalistas, o escritor e jornalista José Jorge Letria, também ele presidente da Sociedade Portuguesa de Autores, lembrou Luís Represas, referindo-se a uma perda de um amigo e também de uma figura incontornável da música portuguesa.
10: Eu posso dizer-vos, como amigo dele e admirador dele, que perdemos um dos melhores de nós todos, como cantor, como compositor e como pessoa que não se cansava de procurar novos caminhos, novas vias e novos percursos para a sua expressão como autor, como compositor e como cantor. Era um cantor prodigioso, mesmo já doente, ele mantinha uma voz pujante, limpa e livre, que não deixava ninguém imaginar que ele tinha esta vulnerabilidade física que acabou por derrotá-lo.
9: Uma voz que fica na memória de todos, foi isso mesmo que também disse o secretário-geral do Partido Socialista, que aqui já passou, José Luís Carneiro, também por aqui já passou Tosé Brito. Este velório decorre aberto ao público até às 11 da noite, assim como será amanhã o funeral a partir das 3 da tarde, aqui na Basílica da Estrela.
7: Funeral que será então também ele aberto ao público, ao contrário das informações veiculadas inicialmente. Marisa Gonçalves, junto à Basílica da Estrela, em Lisboa, onde decorre o velório do cantor Luís Represas. Fernando Madureira entregou-se para cumprir o resto da pena de prisão no âmbito da Operação Pretoriano, confirmou a Renascença junto de fonte prisional. O antigo líder da claque portista Super Dragões foi condenado a um total de 3 anos e 4 meses na sequência dos incidentes na Assembleia Geral do Futebol Clube do Porto em novembro de 2023. Madureira terá desistido do recurso no Tribunal Constitucional e apresentou-se na cadeia de Passos de Ferreira para cumprir 1 ano e 4 meses. Tinha sido libertado em fevereiro por ter sido ultrapassado o limite de 2 anos de prisão preventiva. Em curso na Alemanha, um assalto a banco com reféns, que levou as autoridades a montar uma larga operação policial. O incidente decorre na cidade de Ratisbona, na Baviera. Segundo a imprensa local, uma pessoa morreu depois de ter sido esfaqueada pelo assaltante, que mantém ainda várias outras pessoas sequestradas no banco. Em França, mais de 20 mil pessoas, incluindo milhares de turistas, foram retiradas devido a um incêndio de grandes dimensões, que lavra no sudoeste do país, na zona de Bordeaux. Não há, contudo, pelo menos até ao momento, registro de vítimas. O Banco Central Europeu manteve hoje os juros inalterados, alertando, contudo, para a pressão sobre a inflação, depois da subida de 0,25% no último mês, a primeira em 3 anos. A instituição decidiu hoje manter as taxas diretoras nos 2,25%. Jaime Faria está nos quartos de final do Estoril Open. O número 2 português bateu o peruano Gonçalo Bueno por 6-2 e 6-4. Faria junta-se a Tiago Torres na próxima ronda do torneio, que assim terá 2 portugueses nos quartos de final. E ainda notícia de que o IP3 foi reaberto em Penacova, no sentido Viseu-Coimbra. A estrada estava cortada desde segunda-feira, após um derrame de resina, justamente na zona de Penacova. Mantém-se o corte no sentido inverso, Coimbra-Viseu, devido a trabalhos de reabilitação do pavimento.
11: 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John Lennon para ouvir, não tarda nada.

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0: Boa tarde, edição de notícias às 17h30, edição da tarde desta quinta-feira, 23 de julho. Bem-vindos a mais uma edição de informação. O Bloco de Esquerda registra a entrega de casas de habitação social em Ovar e critica mais uma vez a ausência de Gávea dos mecanismos que financiam construção. Neste fim de semana, em Ovar, por ocasião do feriado municipal, dá-se a entrega de 106 habitações públicas, investimento de 13 milhões de euros ao abrigo do PRR. Este o mote para a intervenção do Bloco de Esquerda, que diz Aveiro afastou-se dessa matriz de investimento e contou ao longo dos últimos mandatos com esse afastamento, com o apoio do atual autarca enquanto Presidente da Assembleia. É desta forma que o Bloco de Esquerda fala das opções políticas, lembrando que Aveiro investiu em habitação a custos controlados, deu também esse estímulo, mas não esteve na construção de habitação social, esteve na manutenção do parque habitacional existente. A Estação Náutica do município de Ilhavo está comprometida com a rede de parceiros. Reúne ao longo desta semana na Costa Nova os membros que integram a Estação Náutica do município, deixando claro que este é um investimento que tem vindo a merecer apoio político e que vai continuar a merecer, com afetação de recursos, atendendo à tradição marítima do município e à importância não apenas na matriz identitária, social e económica, mas também por essa ligação íntima às frentes ribeirinha e marítima, com potencial de desenvolvimento. Este o princípio que levou o autarca de Ilhavo esta tarde ao relevado da Costa Nova. Rui Dias diz que a semana é também uma forma de afirmar essa força política.
1: Nós cultivamos muito isto, temos um propósito muito sólido de afirmar a nossa identidade marítima também nesta via, para esta nossa relação mais artesanal da relação com o mar e com a ria. Valorizamos muito a nossa Estação Náutica e a relação que temos com os nossos parceiros da Estação Náutica da Ria de Aveiro, também com a nossa integração nas redes das Estações Náuticas Nacionais. Estamos muito comprometidos com este projeto.
0: Um compromisso que a autarquia diz vai continuar a desenvolver ao longo dos próximos anos. Espera também retorno desta integração de meios, desta criação de rede que permite depois respostas ao nível dos projetos que surgem em diferentes áreas. No turismo náutico, um dos maiores exemplos, e é exatamente para ajudar a medir os dados turísticos que a Universidade se associou esta semana com o lançamento da plataforma RUTS. É uma ferramenta de monitorização de dados financiada pelo PRR e que, segundo a Academia, vem para ajudar à tomada de decisão, baseando na leitura de dados, no cruzamento de informação, na comparação também com dados internacionais. É uma ferramenta que pode ajudar a marcar a diferença.
2: Pensar em indicadores que nós não podemos medir são indicadores que pouco interessam para quem tem que tomar decisões. Portanto, para além daquilo que é os indicadores serem mensuráveis, eles têm ao mesmo tempo que ser escaláveis, e por isso é que nós estamos a olhar numa dimensão local para pensar e escalar isto a um nível subregional, regional, nacional e até mesmo internacional, porque é isso que nós pedimos. Para quê? Para conseguirmos comparar, e isto eles também têm que ser comparáveis. E para serem comparáveis, eles têm que ter esta base de suporte e este conjunto de frameworks internacionais.
0: Alavancar o turismo sustentável, uma das metas, um dos propósitos ao serviço da qual vai estar a plataforma RUTS, no caso do município de Ilhavo, esse interesse no estudo, na monitorização dos dados turísticos. Esta afirmação feita hoje no relevado da Costa Nova, no âmbito desta semana da Estação Náutica. Outra das afirmações fortes, o interesse de Ilhavo em regressar à matriz do Moliceiro, agora património da Unesco. A autarquia lembra que teve essa tradição no passado e que é tempo de voltar ao Barco Moliceiro, a regata do próximo sábado, do próximo fim de semana, é já esse sinal e esse indicador de que vai haver um olhar especial sobre este património cultural e material da humanidade. Ilha foi mais um momento dedicado a Carlos Paião, desta vez para a antestreia do filme Playback, uma biografia de Carlos Paião, com lançamento no próximo sábado. É um filme de Sérgio Graciano, argumento assinado por Joana Andrade e Mário Senicante. A calçada Carlos Paião, o Jardim Henriqueta Maia, recebe o início da cerimónia às 19 horas, com a inauguração da nova placa junto à estátua dedicada a Carlos Paião, e depois às 21 na Casa da Cultura, com a apresentação, com a exibição do filme que acompanha o percurso de vida de Carlos Paião.

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7: Portugal voltará a tremer. Não é uma previsão alarmista, é uma certeza científica. A única incerteza é quando. Na sequência do recente sismo na Venezuela, que ceifou milhares de vidas e deixou um rastro de destruição num país onde os cientistas alertavam há anos para a vulnerabilidade dos edifícios, sete investigadores portugueses das áreas da engenharia sísmica e das ciências da Terra decidiram não esperar por uma tragédia semelhante em casa. Escreveram ao Presidente da República e ao Primeiro-Ministro para pedirem medidas urgentes. E o aviso é direto. Também em Portugal existem estudos, mapas de risco e edifícios vulneráveis identificados há décadas. Mas este tema teima em ficar de fora da agenda política. Neste episódio da Integridade Mais, é nosso convidado um dos subscritores desta carta. Rui Carrilho Gomes é engenheiro geotécnico, investigador do Instituto Superior Técnico e foi membro da Sociedade Portuguesa de Engenharia Sísmica entre 2006 e 2013. Rui Carrilho Gomes, bem-vindo à Integridade Mais, muito obrigado por ter aceitado o nosso convite. A comunidade científica especializada em sismologia afirma hoje, sem qualquer hesitação, que Portugal voltará a sofrer terremotos de grande dimensão, só não sabe é quando. Com todos os estudos realizados sobre este fenómeno, é possível pelo menos antecipar um intervalo temporal em que a ocorrência de um terremoto em Portugal seja mais provável, mesmo que não seja ainda possível sabermos o dia ou o ano em questão?
8: Obrigado pelo convite para estar aqui. Enfim, a resposta, com muita pena, porque as pessoas gostam de planear, digamos assim, a sua vida, a resposta é não. Existem muitas incertezas associadas aos fenómenos sísmicos que nos permitem ter a certeza que eles vão acontecer, mas não sabemos quando, não conseguimos prever um horizonte temporal. Nem na casa dos anos, nem das dezenas dos anos. Quando alargamos o período de tempo para as várias centenas de anos, então aí sim conseguimos dizer que é uma certeza que um sismo forte voltará a acontecer em Portugal, tal como já aconteceu no passado. É o passado que nos permite ter a certeza sobre o que vai acontecer no futuro.
7: Uhum. A carta assinada por si e por outros seis investigadores reconhece os esforços dos cientistas venezuelanos realizados durante anos para sensibilizarem as autoridades locais para a vulnerabilidade sísmica do país, avisos esses que acabaram por não se transformar em ação. Os senhores consideram que Portugal está a repetir o mesmo erro?
8: Eu julgo que não, pelo menos de uma maneira, pelas imagens que vi na televisão, que pareceu-me que a Venezuela está numa situação bastante pior do que aquela que nós poderemos estar. Não quer isto dizer que nós estejamos bem. E aqui eu quero alertar, normalmente nós gostamos de respostas muito binárias, sim, não. E a resposta, a realidade talvez seja mais complexa do que isso. Nós temos situações de boa qualidade de construção e temos situações que provavelmente a qualidade da construção ou se degradou com o tempo e não houve manutenção, ou até a própria construção original já não tinha resistência sísmica. Isto quer dizer que temos um problema complexo pela frente. Primeiro, na avaliação daquilo que foi construído, e quando eu falo em construído é porque são essencialmente as construções que provocam vítimas, não é propriamente o abalo sísmico, não é a vibração do terreno que em geral provoca vítimas, são as construções humanas. E em seguida definir um plano de melhoria, de dotar essas estruturas menos resistentes de maior capacidade de resistência sísmica. Este plano não é um plano que dura um ano ou dois, é um plano para uma geração, portanto é um plano para várias legislaturas, e daí a necessidade, nós temos apelado ao Presidente da República para gerar um consenso à escala nacional e para uma geração, que é imenso tempo.
9: Uhum. Já que fala em vítimas, num cenário de sismo grave, o Laboratório Nacional de Engenharia Civil estima danos em 334 mil habitações, 600 mil pessoas afetadas e para um número entre 17 e 27 mil mortos, isto só na Grande Lisboa. Na sua opinião, como se explica que, com impactos desta dimensão, este tema continue fora da agenda política?
8: Não sendo da área das ciências sociais, eu diria que é por aí que talvez venha a explicação. O sismo é na mente do... enfim, de um cidadão, um fenómeno algo distante, que provavelmente nunca sentiram na sua vida, pelo menos um sismo forte, terão sentido sismos de pequena amplitude, que, se me permitem usar assim uma expressão corrente, as pessoas até poderão ter achado alguma graça, mas um sismo forte, como se vê agora nas imagens da Venezuela, é altamente destrutivo. E, portanto, eu julgo que é pela educação, pela sensibilização, pela capacitação das pessoas, da população, para reconhecerem o risco, só aí depois exercerão pressão sobre as autoridades para que, de facto, haja aqui se estabeleça um círculo virtuoso de melhoria da qualidade da construção.
9: Uhum. Num cenário desta magnitude, outro dos aspectos a levantar enormes preocupações é o tecido industrial e infraestruturas críticas, falo, por exemplo, da água, da eletricidade ou do gás, e que de alguma forma ficaram esquecidas em termos de prevenção sísmica. Se essas redes falharem numa grande cidade como Lisboa, de que é que estamos a falar verdadeiramente? Dias, semanas, sem água e luz?
8: A forma mais fácil de responder a essa questão é olhar para o que aconteceu noutros países, noutras cidades que foram afetadas por sismos de grande magnitude. E aquilo que se verifica é que a quebra do abastecimento de água poderá durar alguns dias, algumas semanas. A eletricidade poderá demorar um mês a vários meses. A rede de estradas, para ficar totalmente reparada, poderá demorar mais de um ano. As estruturas portuárias poderão demorar mais de um ano a ser reparadas. E, enfim, em termos de recuperação da cidade como um todo, poderemos estar a falar de períodos de recuperação para sismos fortes de mais de uma década. É curioso que os sociólogos alertam para o impacto do sismo, que o sismo de 1755 teve em Lisboa, fez-se sentir por mais de um século. Eventualmente nós ainda hoje sentimos de alguma forma o impacto do sismo de 1755.
9: Voltando à questão da carta que o senhor e os restantes investigadores subscrevem, o objetivo desta carta é pedir audiências ao Presidente da República e ao Primeiro-Ministro. Concretamente, que medidas é que vão solicitar de forma mais urgente e se há um prazo, um horizonte temporal, a partir do qual a sua implementação já será demasiado tardia?
8: Relativamente, começando pela parte do tardio, hoje já é tarde. Nós não sabemos quando é que vai acontecer o próximo sismo forte, e esta incerteza coloca-nos perante um cenário muito difícil de gerir. E, portanto, nós devemos começar a trabalhar no imediato, em capacitar, por um lado, a população, em melhorar a qualidade da construção, que passa também, certamente, e a comunidade científica tem feito um trabalho muito, muito extenso nessa área de de desenvolvimento científico, novas formas de construir, mais económicas, mais robustas, mas eu diria que a grande falha, digamos, que o grande fator que poderá não estar a ser cumprido é a implementação dessas medidas. Temos reabilitação que poderá não estar a ser feita com a qualidade que devia, e para isso é necessário implementar medidas eficazes de fiscalização. E, portanto, a melhoria da qualidade da construção é, sem dúvida, o fator fundamental. É aí que se salvam vidas.
9: Há pouco falava na questão do sismo de Lisboa de 1755. Para terminar, pergunto-lhe se hoje voltasse a ocorrer um sismo dessa dimensão, com aquilo que sabemos e com o que ainda não foi feito, Portugal estaria preparado para responder ou viveríamos à nossa escala uma tragédia como aquela que ainda estamos a assistir na Venezuela?
8: Quero crer que não viveríamos uma tragédia tão grave como aquela que está a acontecer na Venezuela. Não tenho dados para garantir isso, mas quero crer que não seria tão grave. Como disse, nós temos um problema de diversidade, nós temos conhecimento, nós sabemos como fazer bem, nem sempre construímos bem. E aí temos uma grande incerteza. Portanto, eu não consigo dar uma resposta cabal, porque nós não temos um conhecimento sobre a qualidade da construção. E, portanto, o primeiro passo a dar é, de facto, fazer essa caracterização. A Câmara Municipal de Lisboa, através do programa Resiste, tem incentivado a caracterização das estruturas na cidade de Lisboa, mas este programa tem que passar claramente para a escala nacional e sobretudo para as zonas que têm maior sismicidade, que são a zona sul do país. E a seguir é definir um plano, que vai demorar uma geração, pelo menos, para reabilitar as estruturas que foram identificadas como as mais frágeis e começar naturalmente pelas infraestruturas críticas, pelas infraestruturas de abastecimento de água, pela rede de eletricidade, de gás, etc. Porque os sismos também têm uma questão muito importante, é que podem induzir efeitos em cascata. A seguir ao sismo pode haver incêndios, pode haver deslizamentos de terras, isso vai agravar o efeito do sismo. Portanto, o sismo em si não é o problema, temos também o problema do tsunami, portanto é chamado efeito cascata.
9: Fica o aviso escrito e reiterado. O conhecimento existe, mas falta agir. E a pergunta que fica no ar é quantos avisos serão precisos até que Portugal decida tomar medidas antes e não depois da tragédia. Fica por aqui este episódio da Integridade Mais, no qual foi nosso convidado Rui Carrilho Gomes, investigador no Instituto Superior Técnico na área da Engenharia Sísmica. Eu sou Jorge Cravo e convido-vos a seguir o dia-a-dia da All for Integrity nas redes sociais e através do site allforintegrity.org.

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2: Vera Duarte nasceu no Mindelo, São Vicente, Cabo Verde. Juíza, desembargadora e escritora, recebeu várias condecorações e prémios literários. É poeta e autora de vários romances.
3: A rapariga do vestido azul. O meu vestido azul ultramarino, feito de miosótis e flocos de neve, cobria a minha nudez de códigos amarrotados e desejos por saciar. Em fogo me entreguei a ti, trêmula, ardente, carente, num tempo devorado pela peste, em toda a minha nudez, vestida de azul ultramarino. Em fratura exposta, na urgência do desejo, meu coração se rendeu desesperado à paixão da carne entumecida que incendiou meus sonhos de ti. Meu vestido azul ultramarino, bordado de miosótis e flocos de neve, que cobria a minha nudez, não cabe mais em mim, neste destino implacável que tu me decretaste. Meu vestido azul ultramarino, em flocos de neve bordado, ficou abandonado, sujo e destroçado, num qualquer porão negreiro, junto a meus sonhos esfrangalhados.
2: Réquiem. No cabo do medo, a vida nada vale. Sequer o choro de uma criança, sequer a dor de um velho. No cabo do medo, só fome e ganância se cruzam nas ruas poeirentas e nos veios de gás e minérios. Em que esquina do tempo se perdeu a humanidade? Em que praia de Mocimboa a morte se multiplicou? El Shabab, Daesh, Estado Islâmico, Boko Haram são as vestes da morte à solta em Cabo Delgado. Em que esquina do tempo se perdeu a humanidade? Em que palma, em que pemba, a morte se multiplicou? Com o coração sangrando eu peço, com a voz agonizante eu suplico, um réquiem para Cabo Delgado, um réquiem para o Cabo do Medo.
3: Sortilégio. Queria percorrer longamente os estranhos corredores interiores, encontrar em cada esquina multidões em delírio, penetrar no limiar inolvidável das grandes emoções coletivas. Sentir, criar, viver. Azul e bela, a amizade na ladeira da vida. Abater com fuzis de raiva os homens de moral pirata que não nos deixam amar. Mas sinto-me bloqueada e quedo-me à espera que um vento forte, trazendo o odor do sangue silenciado e o som de bombas assassinas, me possa arrancar deste sortilégio que me alucina e mata.
2: Desabafo. Vai e grita pelas achadas imensas que a vida se conquista contra a violência e a morte. Diz do amor que brota das areias do mar solitário, do abraço fecundo que nasce dos confins de nossos seres. Diz tudo. Mas não digas que te amei e amo, pois chega-me a morte pela recusa. Não quero morrer duas vezes.
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6: Boa tarde,
5: 6 horas 5 nos Açores, as notícias na emergência com Miguel Coelho. Miguel, quais são agora os destaques?
6: Uma criança morreu esquecida num veículo de uma creche esta tarde em Almada. O ministro da Administração Interna diz-se disponível para tudo, incluindo uma eventual comissão parlamentar de inquérito.
5: As notícias na Renascença, a edição é do Miguel Coelho.
6: Uma bebé de um ano morreu esta tarde, foi esquecida dentro de um autocarro de uma creche localizada na Avenida do Cristo Rei, em Almada, distrito de Setúbal. De acordo com o INEM, o alerta foi dado pouco antes das 16h. Foram mobilizados os bombeiros de Cacilhas, uma viatura da emergência médica e a unidade móvel de intervenção psicológica do INEM. À chegada ao local foram iniciadas de imediato as manobras de reanimação, mas apesar dos esforços não foi possível reverter a situação. E o óbito foi declarado no local. É um caso que, ao que apurou a Renascença, já está a ser investigado pela Polícia Judiciária. Luís Neves diz-se disponível para tudo, incluindo uma eventual comissão de inquérito ou outras explicações no Parlamento sobre os casos que o envolvem com um empreiteiro. O ministro da Administração Interna falou esta tarde aos jornalistas nas instalações da Liga dos Bombeiros, em Lisboa, à margem de uma homenagem a elementos falecidos em serviço. A reportagem é de Susana Madureira Martins.
7: Sempre em andamento, Luís Neves prestou curtas declarações aos jornalistas, dizendo-se totalmente legitimado para continuar a exercer funções no governo.
8: Já, anteontem, prestei uma declaração que responderei na altura própria, ponto por ponto, e quero dizer que o senhor é que fez essa questão, que me sinto totalmente legitimado para continuar a fazer o meu trabalho. Eu hoje estive aqui na qualidade de Ministro da Administração Interna, se sentisse o contrário, não estaria aqui.
9: Está disponível para uma comissão parlamentar de inquérito ou para ir à comissão permanente da Assembleia, como fez agora a Iniciativa Liberal?
8: Estou disponível para tudo.
7: Os jornalistas ainda insistiram sobre a documentação que o ministro está a reunir e o calendário que tem em mente para apresentar as explicações, mas Luís Neves não respondeu a mais nenhuma pergunta. A Renascença sabe que Luís Neves já recolheu documentação e que só não deu a prometida conferência de imprensa porque todos os dias estão a ser divulgados mais detalhes sobre os dois casos em que se viu envolvido nas últimas semanas, admitindo-se no entorno do ministro que as explicações surjam numa altura de maior acalmia.
6: E já esta tarde a Iniciativa Liberal anunciou que vai pedir a audição do Ministro da Administração Interna no Parlamento. Numa publicação na rede social X, a líder da IEL, Mariana Leitão, afirma que o silêncio de Luís Neves está a tornar-se insuportável e que vai submeter um requerimento para que o Ministro preste os esclarecimentos devidos ao país. Já a Ministra da Justiça, questionada esta tarde sobre se os contornos do caso que envolve Luís Neves colocam em risco a imagem da Polícia Judiciária, não quis comentar, invocando o segredo de justiça.
10: Quanto ao demais, eu fiz comentários na altura, exatamente porque era um tema que não estava em segredo de justiça. Hoje é um tema que está em segredo de justiça e, como pode compreender, não compete nem nunca à Ministra da Justiça comentaria um processo que está em segredo de justiça.
6: Rita Ju disse na conferência de imprensa após o Conselho de Ministros, o Governo quer, entretanto, criar um juízo especializado para imigrantes que discordem da AIMA. A ideia pretende diminuir o número de processos concentrados em Lisboa. A medida tem, contudo, de passar ainda pelo Parlamento. O Executivo foi ainda questionado na conferência de imprensa sobre as condições colocadas pelo PS para aprovar o Orçamento do Estado. Numa entrevista esta quinta-feira, de José Luís Carneiro, à Renascença e ao Público, Gonçalo Matias, Ministro da Reforma do Estado, garante que a abertura é para negociar com todos.
11: O Governo mantém a postura e a disponibilidade para a negociação com todos. Isso aplica-se ao Orçamento de Estado, como se aplica às medidas que nós hoje aprovamos e que terão de ser aprovadas no Parlamento. E, portanto, o Governo mantém a sua disponibilidade para negociar com todos os partidos, em particular com os dois maiores partidos da oposição, que são aqueles que podem viabilizar ou inviabilizar estas propostas.
6: Quanto à entrevista a José Luís Carneiro, pode ouvi-la e lê-la em rr.pt. Passa depois aqui na Renascença, mais logo após as 11. Identificados erros em mais de 26 mil exames nacionais do secundário, o Júri Nacional de Exames atualizou os números das falhas de parametrização detectadas nas provas nacionais de Geografia, Física e Química, História e Português Língua Não Materna e que foram realizadas na primeira fase. Depois da correção, mais de 17 mil notas subiram, cerca de 2 mil desceram. Na Basílica da Estrela decorre o velório de Luís Represas. Entre amigos e admiradores têm sido muitos os que já por lá passaram, incluindo o músico Tosé Brito.
12: O Luís é daquelas pessoas que nós nunca esqueceremos e que nós vamos continuar a ouvir por muito tempo, muito tempo. Ele parte, mas fica a música dele, fica a voz dele, fica a alma dele e fica a amizade dele, que é aquilo que sempre nos uniu, e foi isso que eu vim cá fazer hoje. Eu vim cá despedir-me de um amigo.
6: Tosé Brito, ouvido pela repórter da Renascença Marisa Gonçalves. O velório de Luís Represas decorre até às 11 da noite. Amanhã o funeral será também aberto ao público, incluindo a cerimónia religiosa marcada para as 3 da tarde. Fernando Madureira entregou-se para cumprir o resto da pena de prisão no âmbito da Operação Pretoriano, confirmou a Renascença junto de fonte prisional. O antigo líder da claque portista Super Dragões foi condenado a um total de 3 anos e 4 meses na sequência dos incidentes na Assembleia Geral do Porto, em novembro de 2023. Vai agora cumprir o ano e 4 meses que lhe resta. Na Alemanha terminou com uma vítima mortal um assalto a um banco em Ratisbona, na Baviera. O assaltante, munido de uma arma branca, fez vários reféns. Um deles sofreu ferimentos fatais. O suspeito acabou por ser detido pela polícia. Daqui a pouco as notícias do desporto em bola branca, em dia de estreia oficial do Benfica na nova época. Os encarnados jogam na Suíça diante do St. Gallen, pré-eliminatória da Liga Europa. Vamos ter relato, Sónia, no site da Renascença. Exatamente. A partir das 7, mas antes, às 6:15, vamos ter todos os pormenores da partida em bola branca com o Rui Viegas.
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0: Bem-vindos a mais uma edição de Informação à Casa da Música na Gafanha da Nazaré. Recebe esta noite a iniciativa Memórias do Poder Local. Convida figuras que passaram pelos anos da transição, que entraram no Portugal Democrático e no poder autárquico democrático. Conversa que vai juntar Arlindo Silva, José Alberto Loureiro, João Pinho, João Bernardo, Acácio Pinto, Jorge Seabra e Manuel Assunção, a que se juntam autarcas de Câmara, de Freguesia, de Assembleia Municipal, de agora e do passado. Uma conversa moderada pelo jornal Ilhavense, pelo Timoneiro e pela Quinto Palco, nas instalações da Filarmónica Gafanhense. Ilhavo admite recorrer à prestação de serviços para ganhar tempo no licenciamento de obras particulares e admite que os processos estão a ficar com atrasos significativos. A questão foi levantada esta manhã em reunião de Câmara. O movimento independente Unir para Fazer questiona a nova maioria sobre as queixas em torno de processos que levam até quase meio ano à espera de despacho. A autarquia admite falta de recursos humanos para suportar o aumento da carga de processos, com o regime que veio facilitar a dinamização do mercado habitacional. Rui Dias lembra que as carreiras na administração não são as mais apelativas, há também saída de funcionários e dificuldades ao nível do recrutamento. O autarca admitiu ter tentado perceber se há, por exemplo, expatriados interessados em voltar a Ilhavo na área da arquitetura, da engenharia, e anuncia para a próxima segunda-feira uma reunião de trabalho interna para tentar dar forma à estrutura orgânica do departamento. Rui Dias, assumir essas dificuldades num momento de exigência ao nível do setor da habitação.
1: Segunda-feira faremos essa reunião, mas isso não significa que possamos robustecer a nossa estratégia em relação ao que tem sido a procura de quadros para as obras particulares. Inclusive pusemos a hipótese de fazermos um forcing com uma prestação de serviços que pudesse de alguma forma vir aliviar o no fundo processar um conjunto grande de processos que temos aí entre mãos e que cada vez vão ser mais por força de facto da revisão dos regimes jurídicos do licenciamento das obras particulares, mas é esta a situação que temos.
0: Ilhavo, com este interesse e este compromisso de reforçar os meios humanos ao nível do Departamento de Obras Particulares, a trabalhar para tentar respostas que evitem o avolumar de processos, assumindo que nesta altura quem pretende fazer a sua casa, construir a sua casa, vai enfrentar um processo com algum tempo de espera. O município da Mortosa organiza a Festa do Imigrante, é de 25 de julho a 9 de agosto, a festa que valoriza as raízes, a identidade e a comunidade local. Vai reunir a comunidade imigrante em torno de um programa que arranca este sábado no Parque da Saldida, com o 43º Festival de Folclore da Beira Ria. É uma iniciativa dinamizada pelo rancho folclórico Os Camponeses da Beira Ria. É apenas o pontapé de saída para o programa, que pode ser consultado com detalhe e na íntegra em terranova.pt.

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1: Boa tarde com a Terra Nova, são 7 horas.

0: bom português, não recuse ao Dona Inês. Um beijinho também para si.
1: Ó Dona Inês, veja lá, ele é um rapaz.
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0: Bem-vindos a mais uma edição de Informação à Casa da Música na Gafanha da Nazaré. Recebe esta noite a iniciativa Memórias do Poder Local. Convida figuras que passaram pelos anos da transição, que entraram no Portugal Democrático e no poder autárquico democrático. Conversa que vai juntar Arlino Silva, José Alberto Loureiro, João Pinho, João Bernardo, Acácio Pinto, Jorge Seabra e Manuel Assunção, a que se juntam autarcas de Câmara, de Freguesia, de Assembleia Municipal, de agora e do passado. Uma conversa moderada pelo jornal Ilhavense, pelo Timoneiro e pela Quinto Palco, nas instalações da Filarmónica Gafanhense. Ilhavo admite recorrer à prestação de serviços para ganhar tempo no licenciamento de obras particulares e admite que os processos estão a ficar com atrasos significativos. A questão foi levantada esta manhã em reunião de Câmara. O movimento independente Unir para Fazer questiona a nova maioria sobre as queixas em torno de processos que levam até quase meio ano à espera de despacho. A autarquia admite falta de recursos humanos para suportar o aumento da carga de processos, com um regime que veio facilitar a dinamização do mercado habitacional. Rui Dias lembra que as carreiras na administração não são as mais apelativas. Há também saída de funcionários e dificuldades ao nível do recrutamento. O autarca admitiu ter tentado perceber se há, por exemplo, expatriados interessados em voltar a Ilhavo na área da arquitetura, da engenharia, e anuncia para a próxima segunda-feira uma reunião de trabalho interna para tentar dar forma à estrutura orgânica do departamento. Rui Dias, assumir essas dificuldades num momento de exigência ao nível do setor da habitação.
1: Segunda-feira faremos essa reunião, mas isso não significa que possamos robustecer a nossa estratégia em relação ao que tem sido a procura de quadros para as obras particulares. Inclusive pusemos a hipótese de fazermos um forcing com uma prestação de serviços que pudesse de alguma forma vir aliviar o no fundo, processar um conjunto grande de processos que temos aí entre mãos e que cada vez vão ser mais por força, de facto, da revisão dos regimes jurídicos do licenciamento das obras particulares, mas é esta a situação que temos.
0: Ilhavo, com este interesse e este compromisso de reforçar os meios humanos ao nível do Departamento de Obras Particulares, a trabalhar para tentar respostas que evitem o avolumar de processos, assumindo que nesta altura quem pretende fazer a sua casa, construir a sua casa, vai enfrentar um processo com algum tempo de espera. O município da Mortosa organiza a Festa do Imigrante, é de 25 de julho a 9 de agosto. A festa, que valoriza as raízes, a identidade e a comunidade local, vai reunir a comunidade imigrante em torno de um programa que arranca este sábado no Parque da Saldida, com o 43º Festival de Folclore da Beira Ria. É uma iniciativa dinamizada pelo rancho folclórico Os Camponeses da Beira Ria. É apenas o ponto de saída, o pontapé de saída para o programa, que pode ser consultado com detalhe e na íntegra em terranova.pt.

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0: 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São 11 horas.
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0: É meia-noite.
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